0: como explica, então, o diretor de Políticas de Proteção ao Trabalho do Ministério do Trabalho e Emprego, Carlos Augusto Gonçalves.
1: Ele pode fazer todo este processo, né, de maneira digital, né, ou em consulta, tratando por telefone com as instituições financeiras para identificar a dívida. No caso específico do ATP, é tudo digital. A autorização, tratando do saldo, é digital, ele faz com o ATP, levanta junto aos bancos, tratando as dívidas, e essas informações, tratando das dívidas, serão remetidas pelos bancos, tratando diretamente à Caixa Econômica Federal. Só depois que o banco prestou essa informação para o agente operador, que é a Caixa, é que a Caixa está autorizada a fazer o repasse para a sua instituição financeira decorrente daquela dívida que ele acabou de reestruturar.
2: Agora, Grazi, vamos relembrar, então, quem são as pessoas aptas a participarem do programa, qual é o perfil?
0: Claro, Mariana, vamos lá. Para usar o FGTS no desenrolo, é preciso ter, então, um saldo disponível, né, na conta do Fundo de Garantia e ter renda mensal de até 5 salários mínimos, o que equivale aí a cerca de R$ 8.100. Então, para serem elegíveis, as dívidas devem estar atrasadas entre 91 dias e 2 anos. Essas dívidas recebem aí descontos de até 90% e juros mais baixos que o do mercado.
3: Obrigado, Gabriele Bezerra, pelas informações ao vivo aqui na Voz do Brasil.
2: Gabriele. Começaram hoje as inscrições para o Enem, o Exame Nacional do Ensino Médio.
3: O Enem é a principal forma de entrar em uma universidade. Além de vagas aqui no Brasil, a prova também é aceita em faculdades no exterior.
2: Esse ano, estudantes do terceiro ano do ensino médio de escolas públicas já estão com as inscrições pré-preenchidas, mas ainda é necessário entrar na página do participante para confirmar a inscrição.
4: Desde o início do ano, a brasiliense Isabela Martins passa as tardes na sala de aula estudando para o Exame Nacional do Ensino Médio, avaliação realizada pelo Ministério da Educação. Aos 18 anos, ela vai fazer o Enem pela segunda vez e sonha em conquistar uma vaga na universidade.
5: Sempre gostei muito de ajudar as pessoas, né? Aí eu pensei em fazer psicologia ou medicina, que é uma área que vai ajudar bastante as pessoas e tal. Aí sempre foi meu sonho mesmo.
4: Estudantes de todo o país já podem se inscrever para o Enem 2026 a partir desta segunda-feira. Neste ano, alunos que vão concluir o ensino médio na rede pública terão inscrição automática. Segundo o governo, os dados foram encaminhados pela própria rede de ensino, mas os estudantes deverão acessar o sistema para confirmar a participação e escolher o idioma da prova de língua estrangeira, além de informar o município onde deverão realizar a prova e solicitar recursos de acessibilidade, se for o caso. Além disso, os locais de aplicação da prova também vão aumentar, chegando a 10 mil escolas. A expectativa é que 80% dos alunos da rede pública façam o exame na sua própria escola de matrícula. O João Gabriel Brandão está se preparando para o Enem e já decidiu o curso Artes Cênicas. O maior desafio para ele é controlar a ansiedade.
6: Estou me sentindo mais confiante esse ano, principalmente para a questão da redação. Chegando em casa, eu estudo. Final de semana também estudo às vezes, mas estou tirando um momento de folga também para não ter burnout, sabe? Que não me sobrecarregar, não me sentir muito cansado durante o fim da semana.
4: As inscrições devem ser feitas pela página do participante no endereço enem.inep.gov.br/participante até o próximo dia 5 de junho. Os estudantes que tiveram a isenção da taxa de inscrição aprovada também deverão realizar a inscrição no exame. Para os participantes não isentos, a taxa de inscrição continua no valor de R$ 85 e pode ser paga por boleto, PIX, cartão de crédito e débito em conta corrente ou poupança. O prazo para fazer esse pagamento vai até o dia 10 de junho e as provas ocorrerão nos dias 8 e 15 de novembro. Reportagem Gabriela Noronha.
3: Em suas redes sociais, o presidente Lula fez um convite para todos os estudantes participarem da prova.
7: Hoje começa a inscrição para o Enem. Vai até o dia 5 de junho. Você, que prometeu ao seu pai, ou seu pai que quer que você seja doutor ou doutora, a hora é agora. Se inscreva, passe no Enem, entre na universidade e faça tudo o que você quiser, na certeza que você precisa saber de que esse país só vai ser soberano, soberano de verdade, o dia que milhões de jovens tiverem curso, tiverem emprego e puderem exercer a soberania tecnológica e científica do nosso país.
2: O Dia da África, celebrado em 25 de maio, hoje, marca a fundação da União Africana, em 1963.
3: E aproveitando a data, o governo do Brasil promove o primeiro Fórum de Reitores Brasil-África, com o objetivo de fortalecer parcerias educacionais e culturais.
2: No encontro, o Ministério da Educação anunciou a criação de 2.600 bolsas de mestrado e doutorado para estudantes africanos.
8: No encontro, dirigentes de universidades brasileiras e africanas debatem como ampliar parcerias acadêmicas, científicas e tecnológicas de instituições de ensino dos dois lados do Atlântico. São projetos conjuntos em áreas estratégicas para o desenvolvimento dos países, como agricultura, energias renováveis, inteligência artificial, mineração, petróleo e gás, além das ciências humanas. Para a reitora da Universidade de Cabo Verde, Astrigilda Silveira, parcerias fundamentais para o continente africano.
9: Uma cooperação mais próxima, mais dinâmica e mais transformadora, voltada para a transformação digital, a inteligência artificial e a inclusão social.
8: No encontro, o governo do Brasil lançou o programa que vai oferecer mais de 2.600 bolsas de mestrado e doutorado para pós-graduandos da África, com investimentos de 47 milhões de reais, destaca o ministro da Educação, Leonardo Bastini.
10: 2.600 vagas inicialmente, 1.600 bolsas de mestrado e 1.000 bolsas de doutorado, com oportunidades em universidades públicas, instituições privadas sem fins lucrativos, institutos federais, institutos de pesquisa com pós-graduação reconhecida pela CAPES. Abrir as portas do Brasil para estudantes africanos é aprofundar ainda mais nossos laços históricos.
8: O presidente Lula destacou a importância de fortalecer os laços históricos entre Brasil e África por meio da produção de conhecimento, da inovação e da formação de profissionais qualificados.
11: A cooperação educacional entre países do Sul Global pode transformar a realidade, reforçar os programas de estudantes, convênio de graduação e de pós-graduação também será essencial para consolidar a educação superior como um dos pilares da parceria estratégica entre Brasil e África.
8: O Brasil já mantém mais de 200 acordos de cooperação com instituições de ensino superior de 38 países africanos. Reportagem Pablo Mundim.
3: Mais um passo no combate ao câncer no país.
2: O Brasil passou a contar com um Centro de Desenvolvimento e Produção de Terapias, CAR-T, da Fundação Oswaldo Cruz, a Fiocruz.
3: No local será produzido de forma 100% nacional um dos tratamentos mais avançados do mundo contra o câncer para pacientes do SUS.
12: O Paulo Peregrino é publicitário e teve linfoma, um tipo de câncer de sangue. Durante 13 anos, fez transplante de medula óssea e 40 quimioterapias, tratamentos que não tiveram sucesso. A virada em sua vida veio com um tratamento experimental chamado CAR-T-Cell. Agora, ele está em remissão do câncer.
13: A enfermeira chegou lá dentro do quarto, trouxe um saquinho, assim como se fosse uma transfusão de sangue pequenininha, né? Um negócio de transfusão de sangue. Aí eu falei assim para ela, enfermeira, isso aí é o CAR-T-Cell que eu vou receber? Falei, vai demorar quanto tempo? Ela falou, uma hora no máximo. Eu falei, caramba, 13 anos eu lutando contra os cânceres, vai resolver em uma hora? Isso que é ciência.
12: O Centro de Desenvolvimento e Produção de Terapias, CAR-T, da Fiocruz, inaugurado no último sábado no Rio de Janeiro, vai tratar a população do SUS e trazer uma nova esperança aos pacientes com câncer. O Brasil vai produzir de forma 100% nacional um dos tratamentos mais avançados do mundo contra a leucemia, linfoma e mieloma. É o que explica o ministro da Saúde, Alexandre Padilha.
14: Um tratamento que hoje custa 350 a 400 mil dólares, mais de 2 milhões de reais para uma família, para as pessoas, para o sistema de saúde de qual país para fazer esse tratamento, graças à Fiocruz, graças à produção da Fiocruz, presidente, pessoas como o Paulo vão poder receber esse tratamento pelo SUS, de graça.
12: Os primeiros pacientes começam o tratamento experimental no segundo semestre deste ano. Foram investidos 370 milhões de reais, além dos equipamentos de alta tecnologia, que custaram mais 35 milhões de reais. O presidente Lula defendeu que todos os brasileiros e brasileiras têm o direito de uma saúde de qualidade no país.
11: O gesto de inauguração de um centro tecnológico que dá ao Brasil a certeza de que a gente não é menor do que ninguém, de que a gente não é menos competitivo do que ninguém. Basta a gente ousar, ter coragem e fazer.
12: O novo centro também será capaz de tratar pacientes com traumatismo craniano, com próteses 3D de alta tecnologia. Do Rio de Janeiro, Fernanda Cruz.
2: Viajar a trabalho ou por lazer deveria ser sinônimo de tranquilidade.
3: Mas para muitas mulheres, nem sempre o destino é o mais feliz.
15: Todo aeroporto promete destinos, mas algumas partidas nunca chegam. Quando o medo ocupa o lugar da esperança, não é viagem, é silêncio. Assédio não decola. Feminicídio também não. Violência contra a mulher é crime.
2: Para combater a violência e a importunação sexual nas salas de embarque e aeronaves, o Ministério dos Portos e Aeroportos lançou uma série de ações em terminais do Brasil para sensibilizar a sociedade.
3: É a terceira fase da campanha Assédio Não Decola.
16: Para combater o assédio e a importunação sexual contra trabalhadoras do setor aeroportuário e passageiras, o Ministério dos Portos e Aeroportos lançou a terceira fase da campanha Assédio Não Decola. O ministro dos Portos e Aeroportos, Tomé Franca, destacou a importância dessa campanha.
17: Infelizmente, o Brasil ainda vive uma realidade de muito assédio e de muito feminicídio. Nós temos trabalhado para que essa realidade não persista. Nós estamos com uma série de campanhas nos aeroportos e nas aeronaves, buscando o combate ao assédio.
16: O Ministério dos Portos e Aeroportos também apresentou uma nova cartilha com orientações sobre o combate à violência contra a mulher. O material reúne informações sobre diferentes tipos de violência: física, psicológica, sexual. Passageiros e trabalhadores do setor são orientados sobre como identificar situações de risco e formas de acolher as vítimas. O documento também apresenta canais de denúncia, como o Ligue 180. A ministra das Mulheres, Márcia Lopes, ressaltou que todos precisam conhecer o canal de denúncia.
18: O Ligue 180, para nós, tudo começa por ali. Ele é um canal que dá muita segurança para as mulheres. Quando se recebe uma ligação, a nossa equipe identifica quem é essa mulher, onde ela mora, a quem essa mulher deve recorrer.
16: A campanha Assédio Não Decola foi lançada em agosto do ano passado em todas as concessionárias dos aeroportos federais. Para as mulheres que só querem chegar ao destino em segurança, sem assédio e violência, a campanha é importante para sensibilizar a sociedade. Foi o que defendeu a gerente de restaurante, Cláudia Figueiredo.
19: Qualquer lugar, sempre é importante. Muita gente não respeita a gente simplesmente pelo fato de ser mulher.
16: Além do Ligue 180, você também pode denunciar casos de violência contra a mulher no Disque 100, canal de monitoramento de violações contra os direitos humanos. Reportagem, Márcia Fernandes.
2: A quarta edição do leilão do Ecoinvest Brasil destravou mais de 13 bilhões de reais para projetos de bioeconomia, turismo sustentável e infraestrutura no país, sendo que mais de 9 bilhões serão direcionados para investimentos na Amazônia Legal.
3: O programa Ecoinvest foi criado para impulsionar a transformação ecológica do país e combina instrumentos financeiros inovadores, redução de riscos e atração de investimentos de longo prazo da iniciativa privada.
2: Ao anunciar o resultado do leilão, o ministro da Fazenda, Dario Durigan, disse que o Ecoinvest comprova que é possível apostar no crescimento do Brasil com sustentabilidade.
20: Os objetivos do Ministério da Fazenda, que é fazer com que o país se desenvolva, cresça, gere emprego, diminua a inflação, com os objetivos do Ministério do Meio Ambiente, não é mais indissolúvel. Nós temos que ter um cuidado para que o país cresça, mas de maneira sustentável. E o Ecoinvest, ele é uma espécie de síntese, de prova real de que isso é possível. É Estado, junto com a capacidade instalada do sistema financeiro nacional, em parceria com essas empresas.
3: Com os 4 leilões realizados até agora para a transição energética, recuperação de terras degradadas e bioeconomia, o Ecoinvest Brasil já mobilizou mais de 140 bilhões de reais.
2: Pois é, o Brasil é mundialmente reconhecido por suas belezas naturais, como florestas, praias, rios e montanhas.
3: E a riqueza da nossa biodiversidade tem atraído turistas a visitarem as mais de 300 unidades de conservação federais distribuídas pelo país.
2: Só em 2025, o fluxo de visitantes atingiu quase 30 milhões, maior resultado da série histórica.
3: E movimentaram mais de 40 milhões de reais em vendas, injetaram 20 bilhões de reais no produto interno bruto, que é a soma de todas as riquezas do país.
1: Jairon Souza trabalha todos os dias conectado com a natureza. Ele é guia turístico no Maranhão e, em época de alta temporada, chega a mostrar as belezas naturais do Parque Nacional dos Lençóis Maranhenses a centenas de visitantes.
21: Ganho dinheiro onde muitas pessoas se programam muito para vir passear e eu estou aqui todo dia, né? E tento fazer da melhor forma, né?
1: As visitações turísticas em unidades de conservação federais movimentaram mais de 40 bilhões de reais em vendas em 2025 e 20 bilhões de reais de contribuição ao Produto Interno Bruto. O estudo do Instituto Chico Mendes de Conservação da Biodiversidade, o ICMBio, revela que florestas, praias, rios e montanhas são, na verdade, ativos de alta performance na economia brasileira. No ano passado, o fluxo de visitantes em unidades de conservação chegou a quase 30 milhões, o maior resultado da série histórica, como garante o presidente do ICMBio, Mauro Pires.
22: Esse aumento tem a ver com dois fatores. Um primeiro, que é geral, que é o interesse das pessoas de encontrar-se com a natureza. O segundo fator, nós temos melhorado a infraestrutura e de modo que se torna mais fácil a visitação.
1: O turismo nas unidades de conservação sustenta mais de 300 mil postos de trabalho em todo o país. O ministro do Meio Ambiente e Mudança do Clima, João Paulo Capobianco, destacou que as unidades de conservação são importantes não só para a proteção da biodiversidade, como também para o desenvolvimento econômico do país e a valorização da cultura local.
23: Cada real que o turista trouxe, ele gerou um impacto de R$ 15,60 no PIB. Portanto, nós estamos falando aqui de uma atividade econômica intensa com ganhos para a economia local.
1: O ranking de visitação mantém no topo o Parque Nacional da Tijuca, no Rio de Janeiro, com quase 5 milhões de visitas, seguido pelo Parque Nacional de Iguaçu e pelo Parque Nacional de Jericoacoara, no Ceará. Reportagem Cleide Lopes.
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2: Prefeituras e instituições como universidades, institutos federais e câmaras de vereadores aderiram ao programa Contrata Mais Brasil.
3: A plataforma foi criada para aproximar microempreendedores individuais do processo público de aquisição de produtos e serviços. Nela, o governo contrata e os pequenos negócios podem vender seus produtos.
2: Atualmente, já são 1.775 órgãos. Desde a sua criação, o programa gerou mais de 22 milhões de reais de renda direta para os microempreendedores individuais.
3: A plataforma conta com mais de 8 mil cadastros de fornecedores em mais de 100 atividades.
2: Mais informações sobre o programa no endereço gov.br/contrata-mais-brasil.
3: Atenção, caminhoneiros! Já estão em vigor as novas regras que vão ajudar na fiscalização do piso mínimo de frete para o transporte de carga nas rodovias.
2: A partir de agora, quem contrata esse tipo de serviço deverá informar parâmetros para o cálculo do frete, como distância, tipo de veículo e tipo de serviço prestado.
3: Essas informações serão fornecidas na hora de emitir o Código Identificador da Operação de Transporte, o CIOT.
2: Esse é um documento de registro exigido pela Agência Nacional de Transportes Terrestres, a ANTT, para o monitoramento das operações de carga.
3: O superintendente de Serviço de Transporte Rodoviário de Cargas da ANTT, José Aires Amaral, explica que esses dados serão utilizados para fiscalização prévia do piso mínimo do frete.
25: A partir desses parâmetros, o sistema faz uma conta automática e verifica se o valor declarado do frete, também no CIOT, está de acordo com o piso mínimo de frete ou não. E faz algumas validações, por exemplo, os parâmetros informados estão de acordo? Fazem sentido? Por exemplo, se na declaração, por exemplo, tiver a informação que Brasília e Rio de Janeiro são 500 quilômetros, o sistema mesmo já vai indeferir aquela informação, dizendo que não é compatível e que ele deve informar uma melhor localização ou uma distância compatível com aquele deslocamento.
2: Segundo o superintendente da ANTT, a partir do dia 1º de junho, os dados do CIOT também estarão integrados com a documentação fiscal exigida para o transporte de cargas.
3: O que vai facilitar e tornar mais eficiente a fiscalização sobre as operações de frete.
2: As mudanças na emissão do CIOT foram anunciadas pelo governo do Brasil como parte das medidas para reduzir os impactos da alta dos preços dos combustíveis sobre a população.
3: E essas foram as notícias do Governo do Brasil.
2: A realização da Secretaria de Comunicação Social da Presidência da República.
3: Com produção da empresa Brasil de Comunicação.
2: Fique agora com as notícias do Poder Judiciário e do Congresso Nacional. Boa noite.
3: Boa noite para você. Até amanhã.
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5: CNJ lança aplicativo para fortalecer busca ativa de crianças e adolescentes.
6: Para o STJ, a plataforma de intermediação não responde por envio de criptomoedas para carteira falsa de outra corretora.
5: A Semana Nacional da Conciliação Trabalhista começou nesta segunda-feira.
6: Boa noite, eu sou Arthur Filho.
5: E eu sou Walter Lima.
6: O Conselho Nacional de Justiça lançou nesta segunda-feira, Dia Nacional da Adoção, o aplicativo Adote para todo o país.
5: A busca ativa do Sistema Nacional de Adoção e Acolhimento já funciona em todo o país e reúne informações sobre crianças e adolescentes com mais dificuldades de conseguir uma família, como crianças mais velhas ou com deficiência.
6: Agora, essa iniciativa passa a contar também com um aplicativo próprio.
5: Desenvolvido pelo Tribunal de Justiça do Paraná, o aplicativo Adote passa agora pelo processo de expansão nacional com o apoio do programa Justiça 4.0.
6: O ministro do Supremo Tribunal Federal, Flávio Dino, deu prazo de 10 dias para que o governo federal e os estados da Amazônia Legal informem quais providências de planejamento e preparação vêm sendo adotadas diante das projeções de aumento significativo dos riscos de incêndios florestais para os próximos meses.
5: O El Niño é um fenômeno provocado pelo aumento na temperatura das águas do Oceano Pacífico e tem ocorrência periódica, em geral, com impactos relevantes sobre o clima em diversos países. Marta Ferreira.
7: Uma nota técnica conjunta publicada pelo Instituto Nacional de Pesquisas Espaciais e com o Instituto Nacional de Meteorologia confirma uma provável intensidade alta para o fenômeno já no segundo semestre de 2026. Diante desse quadro, o ministro Flávio Dino, relator de uma ação que acompanha medidas para combater e prevenir incêndios na Amazônia e no Pantanal, deu prazo de 10 dias para que a União e os estados informem um plano para lidar com os incêndios.
6: Plataforma de intermediação de criptomoedas não é responsável por prejuízo decorrente de golpe se não houve falha no serviço ou se dano foi causado pela culpa exclusiva de usuário ou terceiros.
5: Essa é a conclusão do STJ. Fátima Uchoa.
9: Na origem, um investidor transferiu criptoativos para uma carteira digital e depois descobriu que o endereço era falso. Ele pediu ressarcimento dos prejuízos, alegando que a plataforma intermediadora teria falhado ao não adotar segurança capaz de identificar a irregularidade da chave de transferência. Porém, a Justiça de Minas Gerais negou a indenização. A terceira turma do STJ manteve o acórdão, considerando que a fraude ocorreu quando o investidor transferiu os valores a um ambiente externo, fora da atuação da empresa e para o qual ele próprio forneceu a chave de acesso, que é o endereço de destino. O ministro Ricardo Vilas Boas Cueva foi o relator.
6: Começou hoje a Semana Nacional da Conciliação Trabalhista 2026.
5: É a chance de muitos trabalhadores conseguirem, de forma mais rápida, uma resposta da Justiça. Larissa Batista.
26: Um acordo histórico de mais de 250 milhões de reais entre a empresa Vibraz Airoco e o Sindicato dos Metalúrgicos de São José dos Campos foi o pontapé para a abertura da Semana da Conciliação, que vai até sexta-feira em todos os tribunais regionais do trabalho. O valor recolhido desse acordo será utilizado para o pagamento de dívidas trabalhistas.
6: Ampliar a confiança e o conhecimento sobre a segurança das urnas eletrônicas.
5: Esse foi um dos temas da reunião ocorrida nesta segunda-feira na sede do TSE em Brasília. Estevão Furtado.
27: O presidente do TSE, ministro Nunes Marques, anunciou o lançamento da Semana Nacional do Sistema Eletrônico de Votação. uma ação voltada à conscientização da população, especialmente dos jovens, sobre as camadas de segurança do processo eleitoral brasileiro. O ministro também determinou a criação de uma comissão permanente para estudar o uso de ferramentas de inteligência artificial na justiça eleitoral.
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6: Uma boa noite a você.
5: E até amanhã.
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10: Eu sou Paula Groba.
11: E eu sou Ricardo Nakaoka.
10: E estes são os destaques de hoje do Jornal do Senado, que começa agora.
11: Senado vota crédito especial para renegociação de dívidas rurais.
10: Senado e STF debatem medidas para rever supersalários no setor público.
11: Projeto quer limitar publicidade de apostas online no Brasil.
10: Boa noite.
11: Boa noite.
10: Com a alta dos juros, a queda no preço dos produtos agrícolas e o aumento do endividamento no campo, produtores rurais de todo o país aguardam uma saída para renegociar as dívidas e manter a produção.
11: E a Comissão de Assuntos Econômicos do Senado deve votar nesta terça-feira um projeto que cria uma linha especial de crédito para o agronegócio. O pacote de ajuda está sendo negociado com o governo federal, como informa a repórter Patrícia Oliveira.
12: Um pacote bilionário de socorro ao setor agropecuário está na pauta da Comissão de Assuntos Econômicos. O projeto cria uma linha especial de crédito para renegociação de dívidas rurais com recursos do Fundo Social do Pré-Sal. A proposta vem sendo negociada entre o governo federal e o relator da matéria, o senador Renan Calheiros, do MDB de Alagoas. Renan ampliou a ajuda para outros produtores endividados, além daqueles afetados por secas e enchentes. A iniciativa prevê prazo de até 10 anos para pagamento das dívidas com carência de até 2 anos e a criação de um fundo garantidor para operações de crédito rural. O projeto também autoriza o uso de receitas correntes do Fundo Social do Pré-Sal de 2025 e 2026, além do superávit financeiro do fundo, para financiar a nova linha especial de crédito. Para o ministro da Fazenda, Dario Durigan, a intenção é construir um texto de consenso sem comprometer o equilíbrio das contas públicas.
13: Fazer com que de fato chegue essa renegociação para os agricultores, que de fato caiba no bolso do agricultor, e que, de outro lado, a gente mobilize os recursos públicos da maneira mais eficiente possível. Então, todo mundo aqui na mesma página.
12: A possibilidade da edição de uma medida provisória pelo Executivo também foi confirmada pelo senador Renan Calheiros.
14: Uma medida provisória com critérios de enquadramento, de juros, de carência e de prazo de 10 anos para pagar.
12: O governo estima um custo de 817 bilhões em 13 anos. Já o relator prevê valor bem menor, em torno de 100 bilhões ao longo de uma década.
10: O senador Isalci Lucas, do PL do Distrito Federal, criticou a medida provisória que zera o imposto de importação para compras internacionais de até 50 dólares. Segundo o parlamentar, a MP prejudica a indústria brasileira ao reduzir tributos para produtos importados, sem conceder tratamento semelhante aos produtores nacionais.
11: Isalci disse que apresentou uma emenda para que os mesmos benefícios concedidos para o imposto de importação sejam também dados aos produtores de calçado ou de vestuário brasileiros, no caso de produtos de até 50 dólares.
15: Essas medidas só beneficiam os trabalhadores chineses, prejudica a nossa indústria. Vamos ter que demitir milhares, milhões de pessoas, exatamente porque ninguém consegue competir com um país que não tem nenhum encargo trabalhista, que não tem os impostos que nós temos aqui no Brasil.
10: Já o senador Paulo Paim, do PT do Rio Grande do Sul, voltou a defender a redução da jornada de trabalho sem corte salarial e o fim da escala 6x1. O parlamentar destacou a PEC de sua autoria, que prevê a redução para 40 horas semanais, com possibilidade de avançar para 36 horas em etapas futuras.
11: Paim afirmou que a medida já é adotada em diversos países e citou experiências internacionais e recomendações da Organização Internacional do Trabalho. O senador também lembrou que a proposta está pronta para votação no plenário do Senado.
17: Lembro também que países como Portugal, Espanha, França, Bélgica, Alemanha, Chile, Equador, já adotaram reduções que variam entre 40 e 36 horas. Na União União Europeia, a média é de 36 horas semanais, chegando até em alguns países a 31 horas, como é o caso da Holanda.
10: E o presidente do Senado, Davi Alcolumbre, se reuniu nesta segunda-feira com o presidente do Supremo Tribunal Federal, Edson Fachin, para discutir um futuro anteprojeto de lei sobre a remuneração da magistratura. No encontro, também foram debatidos os salários dos servidores públicos e a necessidade de aperfeiçoar o sistema remuneratório no serviço público.
11: Segundo a presidência do Senado, a preocupação é com o aumento de vantagens extras, como gratificações e abônus, que podem comprometer a transparência e o cumprimento do teto constitucional. Os chefes dos dois poderes decidiram ampliar o diálogo com o Executivo e outras instituições para construir uma proposta sobre o tema.
10: Filhos de mulheres vítimas de feminicídio podem passar a ter mais tempo de proteção financeira do Estado. O Senado deve começar a analisar um projeto que aumenta de 18 para 21 anos a idade máxima para o recebimento da pensão especial destinada a órfãos desse tipo de crime.
11: A proposta busca garantir mais segurança e apoio a jovens que perderam as mães em casos de violência contra a mulher. Repórter Alexandre Campos.
1: Pelo projeto, o pagamento da pensão será extinto quando o filho completar 21 anos de idade ou se

0: órfãos é marcada por múltiplas vulnerabilidades. Além do trauma psicológico decorrente da perda violenta da mãe, frequentemente presenciada, muitas dessas crianças enfrentam instabilidade econômica, mudanças abruptas de residência e, em alguns casos, a separação entre irmãos.
1: O projeto ainda passa a garantir atendimento multidisciplinar para os beneficiários, com apoio psicológico e social contínuo. O texto também veda, sob qualquer hipótese, que a guarda desses menores seja concedida ao agressor, devendo eles ficarem sob os cuidados da família da mãe.
2: E a senadora Damaris Alves, do Republicanos do Distrito Federal, celebrou a sanção da lei de sua autoria, que amplia as ações do SUS no enfrentamento à automutilação e à prevenção do suicídio entre crianças e adolescentes. Segundo a parlamentar, a nova lei é uma resposta ao crescente número de casos de sofrimento mental entre jovens brasileiros.
3: Damaris Alves também defendeu o fortalecimento da rede pública de saúde mental, com a ampliação do CAPS e o aumento de profissionais especializados para garantir atendimento adequado às crianças, adolescentes e suas famílias.
4: A Lei 15.403 chegou para garantir que o Estado faça sua parte, porque o Estado foi lento, porque faltou vaga para um psicólogo ou um psiquiatra. A todos os prefeitos, a todos os governadores, cumpram a lei, abram CAPS, contratem psicólogos, coloquem profissionais de saúde mental nas escolas.
2: Com o avanço das apostas online no Brasil, cresce também a preocupação com o endividamento das famílias e os impactos na saúde mental dos apostadores.
3: Diante desse cenário, o Senado começa a analisar um projeto que restringe a publicidade das bets, especialmente ações de marketing, que podem estimular o jogo compulsivo. Mais detalhes com o repórter Márcio Maturana.
5: Restrição de propaganda de bets em rádio, televisão, uniformes esportivos, eventos culturais, redes sociais, plataformas de streaming e campanhas com influenciadores digitais. Isso é o que prevê um projeto que começou a ser analisado pelo Senado. O texto muda a lei das bets para restringir a publicidade de apostas esportivas e jogos online, com foco na saúde mental, proteção do consumidor e da economia familiar. A proposta tem assinatura de 7 senadores, sendo a primeira Damaris Alves, do Republicanos do Distrito Federal.
4: É um projeto construído a várias mãos. Eu só tenho a honra de ser a primeira signatária, mas foi construído com especialistas, com a participação de parlamentares, Câmara e Senado, um corpo técnico extraordinário, e a gente está preocupado realmente com essa questão da saúde mental por causa do vício nos jogos de apostas.
5: A iniciativa é da Frente Parlamentar Mista para a Promoção da Saúde Mental, com senadores e deputados, e por isso outro projeto muito semelhante foi apresentado também na Câmara. O objetivo é que as duas propostas sejam analisadas em paralelo para facilitar uma eventual aprovação em uma das casas.
3: Com edição de Paula Groba e trabalhos técnicos de João Lira, o Jornal do Senado fica por aqui. Acompanhe agora as notícias da Câmara dos Deputados. Boa noite.
2: Uma boa noite e até amanhã.
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7: Presidente anuncia transição de um ano para a redução da jornada de trabalho.
8: Deputados ampliam acesso a novas tecnologias no Sistema Único de Saúde.
7: Câmara autoriza o uso de Fundo de Desenvolvimento Regional por cooperativa.
8: Ministério da Agricultura deverá dar aval para normas que afetam o setor.
7: Boa noite. Os deputados aprovaram proposta que determina a avaliação prévia do Ministério da Agricultura para a emissão de normas ambientais. O repórter Antônio Vital explica o teor da matéria.
9: O plenário da Câmara aprovou o projeto que torna obrigatória a aprovação do Ministério da Agricultura antes da edição de qualquer norma federal que tenha impacto na produção, criação, cultivo, manejo, transporte, processamento ou comercialização de espécie utilizada em atividade produtiva. Isso significa que qualquer norma editada por órgãos ambientais só terá validade se antes for avaliada pelo Ministério responsável pela Agricultura, Pecuária, Pesca, Aquicultura e Florestas. O projeto foi apresentado pelo deputado Pedro Lupion, do Republicanos do Paraná, coordenador da Frente Parlamentar da Agropecuária, e outros 10 deputados de diversos partidos. Uma das justificativas para a aprovação do projeto foi a possibilidade de inclusão da tilápia na lista nacional de espécies exóticas invasoras. A lista é definida pela Comissão Nacional de Biodiversidade, a CONABIO, um órgão do Ministério do Meio Ambiente que conta com a participação de representantes do Ministério da Agricultura. No ano passado, a CONABIO admitiu em nota oficial que a inclusão da tilápia estava sendo analisada, mas que isso não teria impacto na criação da espécie e serviria apenas como referência para medidas de prevenção. O relator, deputado Pezente, do MDB de Santa Catarina, disse que decisões como essa levam insegurança aos produtores.
10: Nós temos uma insegurança jurídica com normas redigidas por burocratas, no ar-condicionado, todo mundo enroladinho numa gravata, que tem tirado o sono de muitas famílias. Um exemplo, por exemplo,

0: exemplo é essa tal da lista de espécies exóticas invasoras. Já incluíram nessa lista espécies altamente relevantes para a nossa economia. Espécies como a tilápia, espécies também da nossa flora braquiária.
1: A proposta foi criticada pela deputada Érica Cocai, do PT do Distrito Federal. Para ela, priorizar a análise econômica antes da ambiental pode representar risco para a flora e a fauna do país.
2: O que se quer com esse projeto é tirar o poder dos órgãos ambientais, de poder avaliar as políticas acerca da produção agrícola, da produção pecuária, acerca da nossa flora, da nossa fauna. E aqui nós vamos ver que uma espécie animal ou uma espécie vegetal, talvez se chegue à conclusão que ela tem uma capacidade nociva para aquele próprio espaço de flora e de fauna.
1: O projeto que torna obrigatória a aprovação do Ministério da Agricultura antes da edição de qualquer norma que tenha impacto na produção, criação, cultivo ou comercialização de espécie utilizada em atividade produtiva, seguiu para análise do Senado. Da Rádio Câmara de Brasília, Antônio Vital.
3: Meio Ambiente.
4: Joaquim Passarinho, do PL do Pará, celebra a aprovação de proposta que altera a classificação de parte da Floresta Nacional do Jamanchi em Novo Progresso. Ele explica que o projeto redefine a área como de uso sustentável, com regras menos rígidas de ocupação e exploração.
5: De acordo com Joaquim Passarinho, a mudança vai contribuir para a regularização de produtores que já vivem e trabalham na região antes da criação da Floresta Nacional. O deputado ressalta que a proposta pode dar segurança às famílias que dependem da produção rural para garantir renda.
4: Já a Marina Silva, da Rede de São Paulo, critica a alteração dos limites da Floresta Nacional do Jamanchim e outros projetos que, em sua visão, favorecem quem descumpre a legislação ambiental. Ela defende o aumento da produção sem a derrubada de novas áreas e com a recuperação de regiões degradadas.
5: Marina Silva ressalta a importância da proteção ambiental para o desenvolvimento da agricultura brasileira. A parlamentar afirma que propostas em discussão na Câmara que enfraquecem a fiscalização prejudicam a imagem do país nos mercados internacionais.
3: Economia.
4: Câmara aprova projeto que autoriza o uso de recursos de fundos de desenvolvimento regional por cooperativas. O repórter Marcelo Lascher conta como vai funcionar.
6: A Câmara dos Deputados aprovou o projeto que permite que cooperativas acessem os recursos de 3 fundos públicos de desenvolvimento regional, o do Nordeste, o do Centro-Oeste e o da Amazônia. Os recursos são voltados para investimentos produtivos, infraestrutura e geração de empregos. A proposta já foi aprovada pelo Senado e altera 2 medidas provisórias e uma lei complementar. Segundo a deputada Marussa Boldrin, do Republicanos de Goiás, relatora do projeto na Comissão de Finanças e Tributação, as cooperativas ajudam a canalizar investimentos diretamente para micro, pequenos e médios produtores. A proposta foi defendida pelo deputado Pedro Lupion, do Republicanos do Paraná, coordenador da Frente Parlamentar da Agropecuária.
7: Que nesse caso, o que nós estamos permitindo e dando a possibilidade do cooperativismo também acessar os fundos constitucionais, que são acessados por todas as atividades econômicas, e o cooperativismo, seja ele qual for, em qual ramo for, não só no cooperativismo agropecuário, mas de saúde, de transporte, de trabalhadores, agricultura familiar, ou até mesmo de crédito, possam acessar também os fundos constitucionais.
6: A proposta foi aprovada de maneira simbólica, sem votos contrários e com apoio do governo, como disse o deputado Bongás, do PT do Rio Grande do Sul.
8: O governo também aprova porque ele estende esses repasses também para as cooperativas, que é muito importante que eles possam também alcançar e que isso esteja explícito na lei.
6: O projeto que permite que cooperativas acessem os recursos dos fundos públicos de desenvolvimento do Nordeste, do Centro-Oeste e da Amazônia seguiu para a sanção presidencial e já pode virar lei. Da Rádio Câmara de Brasília, com informações de Antônio Vital, Marcelo Larcher.
3: Desenvolvimento Regional.
5: Defensor Stélio Denner, do União, celebra a decisão da Agência Reguladora de Energia Elétrica que reduziu o reajuste da conta de luz em Roraima. O parlamentar explica que o aumento previsto de 24% caiu para 4% após mobilização da bancada federal do Estado junto à ANEEL.
4: Segundo o defensor Stélio Denner, o recuo é uma conquista de toda a bancada federal de Roraima, que realizou diversas audiências nos últimos meses. Apesar disso, ele afirma que o Estado ainda sofre com tarifas elevadas em comparação com outras regiões do país.
5: Lídice da Mata, do PSB, contesta críticas ao governo da Bahia ao comparar obras e indicadores do Estado com a situação da cidade de Salvador. A deputada afirma que a capital baiana apresenta resultados preocupantes em qualidade de vida, educação e competitividade.
4: Lídice da Mata cita investimentos do governo da Bahia em Salvador, como a ampliação do metrô, a implantação do VLT, a construção de hospitais e escolas de tempo integral. Ela avalia que essas ações mostram avanços do executivo estadual diante dos problemas que persistem na gestão da capital.
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3: Saúde.
5: A Câmara aprovou um projeto que amplia o acesso a novas tecnologias no SUS. A repórter Júlia Lopes tem mais detalhes.
15: A Comissão de Constituição e Justiça da Câmara dos Deputados aprovou um projeto que cria novos modelos de acordos para aquisição de tecnologias em saúde pelo Sistema Único de Saúde, o SUS. A proposta inclui novos medicamentos, produtos, procedimentos e terapias inovadoras. Os chamados acordos de acesso gerenciado serão firmados por meio de contratos específicos com definição de critérios, metas e prazos para o acompanhamento de resultados. Pelo texto, a incorporação dessas tecnologias será feita com base em monitoramento contínuo pelo governo, permitindo o compartilhamento de riscos clínicos e financeiros entre o poder público e as empresas. A avaliação vai considerar critérios como eficácia do tratamento, resultados clínicos reais dos pacientes, segurança da tecnologia, impacto público e também acompanhamento contínuo dos resultados obtidos. O relator da proposta, deputado Diego Garcia, do União do Paraná, afirmou que a medida pode acelerar o acesso da população a tratamentos de alto custo no SUS.
16: Esse talvez seja o ponto mais importante do projeto. Hoje, muitas famílias enfrentam uma longa espera para conseguir acesso a medicamentos e terapias de alto custo no SUS. Com os acordos de compartilhamento de risco, o governo pode incorporar novas tecnologias de forma mais rápida e responsável, acompanhando os resultados reais do tratamento e dividindo riscos financeiros e clínicos.
15: Na prática, a proposta busca ampliar o acesso a tratamentos inovadores, medicamentos de alto custo e tecnologias mais recentes, além de fortalecer a participação de famílias, especialistas e da sociedade civil no processo de avaliação, especialmente em casos de doenças raras. Agora, o projeto que cria novos modelos de acordos para aquisição de tecnologias em saúde pelo SUS deve seguir para o Senado. Da Rádio Câmara de Brasília, Júlia Lopes.
3: Ciência e tecnologia.
4: Coronel Assis, do PL de Mato Grosso, critica o decreto sobre a fiscalização do ambiente digital, argumentando que medidas sobre a regulação das redes devem ser debatidas pelo Congresso. Segundo ele, há risco à liberdade de expressão e à ampliação do controle sobre conteúdos.
5: Coronel Assis também defende a redução da maioridade penal e afirma que a medida é necessária para enfrentar a impunidade. O deputado sustenta que a proposta representa uma prioridade no debate sobre segurança pública.
3: Comissões.
4: Comissão aprova incentivos para ampliar a participação das mulheres na iniciação científica.
5: A repórter Mônica Tati explica detalhes do projeto que está em discussão na casa.
17: Projeto aprovado pela Comissão de Educação incentiva a participação feminina nas áreas de ciência, tecnologia, engenharia, matemática, química, física e tecnologia da informação. A proposta prevê a implementação em duas áreas: na educação básica, com programas específicos para gerar o interesse das meninas nas ciências, e na educação superior, com mecanismos que ajudem as mulheres que foram mães ou são cuidadoras a concluir seus estudos na educação superior. Também está prevista a criação de um regime especial de avaliação da produção acadêmica das docentes mães ou que cuidam de parentes diretos com deficiência ou doença grave. A relatora na comissão, a deputada Franciane Baier, do Republicanos do Rio Grande do Sul, acredita que os estímulos podem reduzir as barreiras que fazem com que muitas mulheres desistam de atuar em uma área que ainda é vista como tipicamente masculina.
18: E nós sabemos que a mulher acaba sendo muitas vezes a responsável pelo cuidado com a casa e com a família, e muitas vezes esses prazos legais de conclusão do curso ou até a análise do currículo e dos trabalhos apresentados para ingressar em alguma carreira que é científica é prejudicada nesse ponto.
17: A proposta que traz incentivos para ampliar a atuação das mulheres na área científica ainda será votada pela Comissão de Constituição e Justiça e pelo Plenário da Câmara antes de virar lei. Da Rádio Câmara de Brasília, Mônica Tati.
19: Justiça. Inácio Arruda, do PCdoB do Ceará, acusa setores da oposição de hipocrisia diante das investigações sobre as irregularidades envolvendo o Banco Master. O parlamentar cobra uma apuração rigorosa e a punição de todos os responsáveis por eventuais desvios de recursos.
5: Na visão de Inácio Arruda, grupos extremistas e conservadores utilizam discursos moralistas para tentar encobrir crimes históricos no sistema financeiro. Na visão dele, o esclarecimento dos fatos fortalece o campo democrático no Brasil.
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19: Presidência. Diminuição da jornada semanal para 40 horas passará por transição de um ano, segundo anunciou o presidente da Câmara em entrevista acompanhada pelo repórter Luiz Gustavo Xavier.
21: O presidente da Câmara, Hugo Mota, anunciou nesta segunda-feira em entrevista coletiva que o relatório final da proposta de emenda à Constituição, que elimina a escala de trabalho 6x1, terá um ano de transição para reduzir a jornada de 44 horas para 40 horas semanais.
22: 60 dias após a promulgação da PEC e após 12 meses, mais 2 horas. Então a transição se dará dentro de um ano, não mais do que isso. Dá um tempo para que os setores possam se organizar.
21: Mota declarou que a redução da jornada de trabalho é um dos 3 pontos que considera inegociáveis na PEC. Os outros 2 seriam o fim da escala 6x1 e a proibição da redução salarial.
22: Nós partimos do princípio que esses 3 pontos são inegociáveis para a Câmara dos Deputados, são também pontos inegociáveis para o governo e nós temos ampla convergência nessas 3 situações que trazem para o trabalhador brasileiro, para a trabalhadora brasileira, uma nova realidade depois da aprovação dessa proposta.
21: Segundo o presidente da Câmara, o texto está sendo ajustado para regras de servidores públicos, prestadores de serviços para entes públicos e microempreendedores individuais, os MEIs. Hugo Mota também conversou hoje com o presidente da República, Luiz Inácio Lula da Silva, sobre o reajuste de valor para microempreendedores individuais, os MEIs, e destacou que Lula está sensível à proposta. Da Rádio Câmara de Brasília, Luiz Gustavo Xavier.
19: Trabalho.
5: Ao apoiar a proposta que reduz a jornada de trabalho, Paulo Lemos, do PT, reitera que a bancada do Amapá não apoiou emendas que desidratam o projeto original. O deputado alerta que a população acompanha de perto a posição dos parlamentares sobre o fim da escala 6x1.
19: Na opinião de Paulo Lemos, a redução da jornada semanal é uma demanda da classe trabalhadora que enfrenta rotinas cansativas e transporte público. Segundo ele, pesquisas apontam ampla aprovação popular à medida.
5: Tadeu Venere, do PT do Paraná, convoca os eleitores a pressionar os deputados pela aprovação do fim da escala 6x1. Ele alerta que a comissão especial que analisa a proposta precisa acelerar a votação da matéria original para que o plenário delibere sobre o tema.
19: Tadeu Venere critica a emenda ao texto que prevê compensação a empresas e pode ampliar a jornada para até 52 horas semanais. Ele argumenta que a pressão sobre o Congresso pode garantir mais tempo de descanso e melhor qualidade de vida para os trabalhadores brasileiros.
5: Luiz Carlos Raule, do Podemos, do Paraná, questiona os efeitos da redução da jornada de trabalho sobre as micro e pequenas empresas. Ele alerta que mudanças nas regras trabalhistas precisam considerar os impactos sobre os empregadores e a geração de empregos.
19: Luiz Carlos Raule critica o desempenho econômico e social do Brasil nas últimas décadas e afirma que o país enfrenta dificuldades em indicadores como renda, emprego e segurança pública. O parlamentar também faz críticas à condução das políticas econômicas nacionais.
5: Heloísa Helena, da Rede do Rio de Janeiro, faz um apelo para que o Congresso derrube o veto ao projeto que permite o aproveitamento de trabalhadores concursados no setor elétrico. elétrico após privatizações. Ela sustenta que esses profissionais possuem conhecimento estratégico para o funcionamento do sistema.
19: De acordo com a Heloísa Helena, as privatizações no setor já causaram impactos negativos na Companhia Hidrelétrica do São Francisco. Ela pede que o governo libere a base aliada para garantir o direito dos trabalhadores de forma soberana.
5: Termina agora o jornal Câmara dos Deputados, com trabalhos técnicos de Everson Urani e a apresentação de Márcio Aquiles Sardi e Val Monteiro. Boa noite.
19: Você ouve as notícias do Tribunal de Contas da União. Boa noite.
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2: 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Você sabia que um quinto da nossa energia é consumida pelo cérebro? Por isso, às vezes, é tão difícil colocar um novo e bom hábito na rotina. Um estudo científico concluiu que para um ser humano se acostumar a um novo hábito, demora, em média, 66 dias. Por isso, a disciplina é um exercício diário e escolher modos de começar que te levem satisfação e um objetivo definido são regras básicas.
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partir de agora, os grandes sucessos que marcaram época estão no ar para matar a saudade e colocar sua memória musical para cantar junto. 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O baú começa agora com Police. 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

0: Programação da Mix é o baú rolando na sua noite de segunda-feira, comecinho de semana, e matando saudades desses clássicos da programação da Mix. 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

0: da Mix. Mix 10h42, Madonna Sorry aqui no Baú da Mix. A gente segue matando saudades nessa noite de segunda-feira aqui no Baú da Mix. 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

0: Mix 11 e 1, Morrissey e Suri Red, fechando aqui o baú de hoje desta segunda-feira. Valeu todo mundo que participou. Agora tá na hora da gente liberar aquele fone de ouvido Aiva, né? E quem tá levando é o Fabiano da Silva, final do fone 8565. Parabéns, Fabiano. Aguarde que a equipe da Mix vai entrar em contato com você, tá bom? Acabou aqui, ó.
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3: Mix 11 e 6. Excelente fim de noite pra você de segunda-feira. Bora lá pra mais uma edição do Mix Acústico. Tá na hora de você dar uma relaxada no seu fim de noite. A Mix tem a trilha sonora perfeita pra isso.
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1: Mix 11:24, fechando o Mix Acústico de hoje com esse som que é bem legal, Dua Lipa, New Rules. Valeu todo mundo que participou. Você que tá ouvindo a Mix nesse momento, se liga que amanhã cedinho tem mais uma edição aqui na Mix do nosso Mix Acústico.
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0: Mix 11:44, Alex Warren Ordinary. Se prepara aí que já já meia-noite vai rolar um No Break. 2 horas de música sem parar.
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0: Mix, meia-noite em ponto. Você ouviu Grace Abrams, That's So True. Já já, um no break aqui na Mix.
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0: Mix meia-noite 2, tá no ar o No Break. A partir de agora o play não para mais. 2 horas de música sem intervalos, sem enrolação e sem tirar você da vibe. Começou.
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Programação da Mix, um No Break rolando, 2 horas de música direto aqui pela rede Mix de rádio para todo o país. Já estamos na madrugada de terça-feira. 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

0: Mix 1 e 2, Detonautas, olhos certos aqui no No Break, 2 horas de música sem parar, tamo na última hora, vamos tocar pra você vários artistas bem legais, se prepara aí pra ouvir Soulja Boys, também Goo Goo Dolls, Zara Larson, Imagine Dragons, e o próximo agora tá chegando a banda aqui, Gorillaz, na Mix.
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Mix 1 e 22 aqui na Mix, a música não para. Imagine Dragons, Thunder, No Break, 2 horas de música sem parar. 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
3: Mixuma e 42 aqui na Mixa Música Não Para. Justin Timberlake, Sexy Back. Acabou não, continua.
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0: No Break. Mix 2 em ponto, Nat Roots, liberdade pra dentro da cabeça.
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5: Mix 6 em ponto, bom dia, ótima terça-feira. Hoje é dia 26 de maio de 2026, está no ar o Jornal da Mix. Vamos juntos, ao vivo até as 8 da manhã, você sintonizado em 98.3, conectado com a gente pelo app da Rádio Mix Curitiba. Bom dia, companheiro William Sopa, tudo bem?
6: Bom dia, Flávia, para você, para os nossos amigos ouvintes, tudo bem? Começando mais uma terça-feira, um prazer imenso ter a companhia dessa galera aqui junto com a gente a partir de agora até as 8 horas da manhã, com muita informação, com presente, com a interação da galera também participando aqui no nosso WhatsApp, 41 99822-6669.
5: O Sopa já garantiu o cafezinho quente, o pão de queijo do posto, e você faça o mesmo, viu, ouvinte? Passa aquele cafezinho aí, vamos acordar, terça-feira chegou, vamos juntos até as 8 com os destaques de hoje, o que é notícia em Curitiba, região metropolitana, no nosso estado, no Brasil e no mundo. Tudo isso a partir de agora, aqui com a gente no Jornal da Mix.
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5: Diferença de renda no Paraná chega a quase 100 vezes entre ricos e pobres.
6: Ciclone deve provocar chuva forte e ventos intensos no Paraná.
5: Imposto de renda pode ajudar projetos sociais sem custo extra ao contribuinte.
6: Museu de Cera Raiz no Paraná viraliza e atrai turistas de todo o Brasil.
5: Passarela do Parque Náutico passa por primeira troca total de madeira.
6: E a Prefeitura do Paraná abre concurso e PSS também, processo seletivo simplificado com salários de até R$16 mil.
5: Tudo isso e muito mais está no ar o Jornal da Mix.
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9: Mix 6 e 6, Jornal da Mix no ar, você já participando com a gente, 998226669, para garantir o prêmio de hoje, tem que participar, não é mesmo, Sopá?
10: É isso, para ganhar aquele par de ingressos para curtir o cineminha na nossa conta, Rede UCI Cinemas, o filme que você quiser, par de ingressos, vai você e mais uma pessoa na fachola, no Vasco da Gama, como dizem os jovens de hoje em dia. 998226669. 998226669. 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No final do jornal a gente revela quem que ganha esse presente.
9: É isso aí, a gente tá esperando aqui a sua participação. Lembrando que lá no Instagram também tem prêmio pra você, exclusivo do Digital. Segue a página, tem muito conteúdo legal também. E aí, você participa com a gente em todas as plataformas, tá bom? Estamos esperando aqui a sua mensagem, Mix 6 e 7.
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9: E a formação do ciclone extratropical no sul pode deixar o tempo mais severo no Paraná no começo dessa semana. Isso vem desde o final de semana e, segundo o CIMEPAR, os efeitos mais intensos estão previstos entre hoje e amanhã, com risco de chuva forte, rajadas de vento e até queda de granizo em algumas regiões do estado. As áreas com maior atenção incluem cidades como Guarapuava, Antonina e regiões do Norte Pioneiro. Após essa passagem do sistema, uma massa de ar frio pode chegar e deixar as temperaturas um pouco mais baixas, aumentando também a chance de geada no centro-sul paranaense. Segundo o mapa do CIMEPAR, essa chuvarada deve vir realmente para o interior do estado, tá? Aqui em Curitiba, a previsão hoje é de uma terça-feira mais nubladinha, porém, o sol deve surgir amanhã. E hoje a gente tem mínima de 14, a máxima de 21. Já para amanhã, mínima de 12 com máxima de 21. Então, essa queda brusca de temperaturas, a gente está esperando aí mais para o final de semana aqui em Curitiba, tá? Aqui em Curitiba. E vem frente fria de novo, vem chuva novamente a partir do sábado. Isso, claro, é uma previsão de longa data. Então, tudo pode mudar até lá, tá bom? A gente hoje está com... Neste momento, está com 13 graus. Então, hoje, máxima de 21... Pode ficar aquele nublado abafado na capital paranaense.
10: Agora, você sabe que tá um nevoeiro, um baita do nevoeiro lá fora. E vindo para cá, ali pela João Leopoldo de Jacomel, em alguns pontos caía pingos, como se fosse garoa mesmo, como se fosse chuva. Então, você que sai cedinho de casa, tem o hábito de, vou deixar já a roupa no varal secando. Se não secar... A culpa não é nossa que nós avisamos, tá bom? Pode ser que chova, então fique... Mas assim, coisa bem pontual.
9: É,
10: tá?
9: Hoje é bem pouquinho, bem se pontual. Acontecer, né? Mix 6 e 9.
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10: Um buraco de grandes proporções deixou a rua Doutor Barroso interditada em Curitiba e provocou mudanças no trânsito da região das Mercês. Equipes da prefeitura foram acionadas para avaliar os danos e realizar os reparos emergenciais.
9: Pois é, isso aconteceu ontem, mas motoristas que passam pelo trecho ainda hoje precisam redobrar a atenção por causa do bloqueio e das alterações no fluxo de veículos. E ainda não há previsão oficial para a liberação completa da via, uma via super importante ali do bairro Mercês, né? Inclusive um carro caiu nesse buraco junto, né, na hora que abriu a cratera, então tá tendo aí todo um planejamento para que seja reparado o mais rápido possível. Trânsito em meia pista, e aí você já sabe, horário de pico, muita paciência, então já fique avisado. Se esse for o seu trecho da manhã, tenta um desvio, tenta uma rota alternativa. Mix 6 e 10.
0: Educação.
10: Olha só, a Prefeitura de Toledo, no oeste aqui do Paraná, abriu inscrições para um concurso público e também para o PSS, o Processo Seletivo Simplificado, com vagas em diferentes áreas e salários que chegam a R$16 mil. Oportunidades que contemplam cargos de nível fundamental, médio, técnico e superior.
9: E entre as vagas estão funções na área de saúde, educação, engenharia, assistência social e administração. As inscrições são feitas online dentro dos prazos definidos nos editais, que também trazem informações sobre provas, cargas horárias e requisitos para cada cargo. Aí é só acessar a Prefeitura de Toledo. Mix 6 e 11.
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10: No Paraná, os 10% mais ricos da população têm renda quase 100 vezes maior do que os 10% mais pobres, segundo o levantamento baseado em dados do IBGE. Enquanto a parcela mais rica concentra rendimentos elevados, famílias de baixa renda ainda enfrentam dificuldades para acesso à moradia, alimentação e serviços básicos.
9: E o estudo aponta também que, apesar da melhora em indicadores econômicos e geração de empregos, a desigualdade social segue como um dos principais desafios no estado. A diferença de renda é mais visível nos grandes centros urbanos e regiões metropolitanas. E a gente segue falando de economia, porque atenção, a Receita Federal realiza amanhã, quarta-feira, a última live da série de orientações sobre o Imposto de Renda 2026. Esse encontro vai ser transmitido ao vivo pelo canal oficial da Receita no YouTube, das 3 às 4 da tarde, com foco na tributação de aluguéis dentro das novas regras do modelo IBS-CBS.
10: Durante a transmissão, especialistas vão explicar como as mudanças podem impactar proprietários de imóveis, especialmente grandes locadores, além de esclarecer dúvidas sobre preenchimento da declaração e obrigações tributárias. A declaração de imposto de renda está bem mais intuitiva do que no ano passado. O ano passado já tinha sido ok para preencher para quem faz sozinho, mas ainda assim, quem tiver dúvidas vai poder assistir essa live. A Receita promoveu lives semanais ao longo desse período todo de entrega do imposto de renda para orientar os contribuintes sobre diferentes temas do IRPF 2026. E claro, né, se você der uma pesquisadinha no YouTube, você acha as lives que já foram e vai poder também tirar suas dúvidas.
9: Maratona. Mix 6 e 13.
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10: O Paraná segue sem registros de poliomielite graças à manutenção das campanhas de vacinação e ao monitoramento constante da Secretaria de Estado da Saúde. A polio, conhecida como paralisia infantil, é uma doença grave que pode causar sequelas permanentes e ainda circula em alguns países.
9: A CESA reforça que manter altas coberturas vacinais é fundamental para impedir o retorno de doenças já controladas, como, por exemplo, a poliomielite, rubéola, sarampo e também a difteria. O alerta acontece em meio à preocupação com a queda na adesão às vacinas em diferentes regiões do país. Segundo a Secretaria da Saúde, a vacinação continua disponível gratuitamente nas unidades de saúde e é considerada a principal ferramenta para evitar novos surtos e proteger especialmente crianças pequenas. Lembrando também que disponível nos postos vacina da Covid, da gripe e da meningite para os adolescentes, meninos e meninas, HPV, também disponível gratuitamente. Mix 6 e 14.
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9: E a passarela de madeira do Parque Náutico está passando pela primeira reforma completa desde a inauguração do espaço. A estrutura de 120 metros que dá acesso à torre de cronometragem das raias de canoagem vai ter todo o madeiramento substituído. Segundo a prefeitura, a obra começou em abril e deve ser concluída até o final deste mês.
10: Além da passarela, a torre de cronometragem também receberá melhorias e troca do telhado. A revitalização faz parte das preparações do parque para o Natal de Curitiba 2026 e integra um pacote maior de melhorias no local, incluindo um novo parquinho infantil, pista de atletismo e campo de futebol americano. Alô, galera do futebol americano, primeiramente um abraço para todos vocês. E já fiz parte desse...
9: Quero ver você jogar um dia, hein?
10: Não, mas faz muito tempo já.
9: Ó, lá vem.
10: Já tem 11 anos já que eu parei.
9: Não, ainda sabe, com certeza.
10: Ah, é igual andar de bicicleta.
9: Exatamente. E o Parque Náutico é um lugar muito bonito, né? Então vale a pena ir visitar e essa nova passarela agora. Mix 6 e 15.
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10: Não vou jogar futebol americano, tá? A nossa vinheta de esporte não entrou para esse anúncio. Uma prova marcada para o próximo fim de semana em Curitiba quer aproveitar o crescimento das corridas de 15 quilômetros entre atletas amadores. Realmente, né? O bichinho da corrida mordeu o curitibano, a galera tá participando cada vez mais, é muito legal isso. A 15K Run Series acontece no dia 31 de maio e aposta na distância como um passo intermediário entre os tradicionais 5 e 10 quilômetros e daí a meia maratona, que é o objetivo dessa galera, né?
9: Pois é, a modalidade vem ganhando mesmo espaço porque exige mais resistência e também estratégia, mas ainda é considerado acessível para corredores que já mantêm uma rotina de treinos. O evento também vai ter percurso de 5 km para iniciantes. A largada, às 6h30 da manhã, na Praça Nossa Senhora de Salete, no Centro Cívico, e as inscrições seguem abertas pela internet. Vou até dar uma pesquisada aqui, vai ser dia 31?
10: Domingo.
9: Domingo. É, a gente
10: Cê
9: não
10: vai?
9: Dá, não, quem dera, eu acho tão lindo quem corre,
10: eu
9: sabe?
10: Eu acho legal. Mas também.
9: É aquela questão de começar, né? Mas como eu não tenho o joelho lá muito bonzinho, sabe, eu tenho um pouquinho de medo, então é melhor ter um acompanhamento inicial aí.
10: E querendo que eu jogue futebol americano, mas não quer correr.
9: Mas você é atleta.
10: Ah, foi-se o tempo já.
9: Mix 6 e 17.
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10: Isso aqui é muito legal, tá? O Museu de Cera, criado de forma artesanal em Rolândia, no norte do estado, virou um fenômeno nas redes sociais e hoje recebe visitantes de várias regiões do país. O espaço começou dentro da torre de uma igreja e ganhou fama nacional após as esculturas inspiradas em celebridades muito parecidas com as personalidades viraram meme na internet.
9: É, foi muito divertido quando chegou esse post pra mim, eu agradeci o algoritmo, viu?
10: Foi muito
9: o
10: bom.
9: Museu foi criado pelo artista plástico Arlindo Ermacolo e atualmente reúne dezenas de esculturas e pinturas em um prédio de estilo germânico. Entre os personagens retratados estão Ayrton Senna, Papa Francisco, Hebe Camargo, Marilyn Monroe e também Michael Jackson.
10: E o Santos Dumont?
9: O Santos Dumont.
10: O Santos Dumont, que é a cara do Manuel Gomes Caneta Azul. Gente, pesquisa.
9: Vale a pena.
10: Pesquisa que vocês vão gostar.
9: O legal é que, virando meme ou não, o pessoal tá visitando, né? E como dizem, né, por aí, feito é melhor que perfeito. Mix 6 e 18. E você segue com a gente, é tipo eu fazendo escultura, entendeu? Eu tento.
10: Eu fazendo qualquer coisa.
9: Você pode ganhar aqui presentes da Rádio Mix Curitiba, no Jornal da Mix, então participa 998226669, tá reservado parzinho de cinema, né, Sopá?
10: Isso, tem par de ingressos aí, convite pra você assistir o filme que você quiser na rede UCI Cinemas, só mandar a hashtag Cinema na Mix aqui no nosso WhatsApp, 998226669.
9: É isso aí, lá no Instagram, @mixcuritiba. Tem conteúdo legal pra você, tem promo exclusiva do Digital, tem muita coisa boa e tem a DM pra você mandar aquele recadinho maroto pra gente. Sabe aquela cantada básica que eles dão lá na DM? Poxa, eu queria tanto esse prêmio.
10: Oh, nunca pedi
9: nada. Hoje é
10: nada.
9: Meu aniversário. Olha, minha mãe adora vocês. Então,
10: eu
9: a gente,
10: nunca ganho.
9: Viu? A gente cai nesse golpe. Então manda DM pra cá, lá no @mixcuritiba, manda mensagem pra cá, 998226669. Então participa, a gente vai fazer um rápido intervalo, tem muita informação pra você ainda nessa manhã de terça-feira aqui no Jornal da Mix. Participa com a gente, 6h20.
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12: Pergunta da Letícia, de São Paulo. Minha mãe compra título de capitalização há 10 anos porque diz que rende e ainda pode sortear 1 milhão. Eu fui fazer as contas e ela tem menos dinheiro do que colocou. Como explico pra ela que isso não é investimento?
13: Letícia, você tá certa. Título de capitalização não é investimento, tá? É um produto que mistura economia planejada com sorteio. A maioria desses títulos rende menos que a poupança e, em muito caso, pode devolver um valor menor do que o que você colocou se você resgatar antes do final do prazo. Mas não bota a culpa na sua mãe, tá? Principalmente o pessoal mais velho, que não tinha acesso à internet lá atrás, acabava caindo no papo do gerente do banco, que muitas vezes oferece porcaria pra ele ganhar comissão. E no título de capitalização, o banco tenta seduzir a pessoa com um monte de sorteio de TV, geladeira, moto. Mas a verdade é que esses produtos são comprados com o dinheiro da taxa dos próprios participantes. Por isso que é tão ruim, né? Como é um negócio tradicional pros mais antigos, você vai ter que ir com calma e mostrar na ponta do lápis como outros investimentos rendem muito mais que isso. Mostra pra sua mãe que o título de capitalização rende pouco pra caramba e que o banco usa aqueles sorteios pra tentar seduzir as pessoas, né? Hoje, uma caixinha, cofrinha, até a poupança mesmo, tem uma rentabilidade bem melhor e vão enriquecer sua mãe bem mais rápido. Só que o ideal é você sentar com calma e mostrar pra ela os cálculos pra ela entender melhor, tá?
14: Se você tiver alguma dúvida, manda uma mensagem pra gente no WhatsApp da Mix, 11 98340 8000, e me segue nas redes sociais Primo Pobre no YouTube e @EduardoFeldberg no Instagram.
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16: Mix 6h26, você segue com a gente nesta manhã de terça-feira. 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
16: Esperando aqui a sua mensagem, capricha aí também, quer mandar aquela foto, o dia ainda não amanheceu, ainda tá escuro lá
17: ontem
16: fora.
17: Ontem eu me assustei, sabia?
16: Por quê?
17: Eu botei a cara pra fora, eu tenho um estúdiozinho de gravação em casa e eu passo a tarde lá, o começo da noite. Eu botei a cara pra fora ali, umas 5h40 e tava noite.
16: É, agora
17: a gente
16: os dias
17: chegou,
16: são mais curtos.
17: Chegou na época que 5h45, 5h50 já tá anoitecendo. Não dá nem pra fazer aquela caminhadinha de fim de tarde mais.
16: Pois é, né? É o inverno dando as caras por aí, né? A gente vai ainda ter muito friozinho pela frente. Um outono de transição, muita gente falando que coisa esquisita, mas é isso mesmo, né? E a gente vai te atualizar também aqui ao longo do Jornal da Mix sobre a previsão do tempo. Já demos o primeiro spoiler, essa terça-feira deve ser nublada, mas não precisa carregar de casaco, não, porque hoje a temperatura máxima pode chegar a 21 graus aí, então uma terça nublada, não quente, mas aquele abafado que a gente já conhece aí, bem coisa de transição do outono pro inverno. O inverno começa em junho, né?
17: Junho.
16: Junho, dia 21, 22, geralmente é por aí, né? Oficialmente a gente ainda vai te notificar sobre isso, né?
17: Vamos ver já. Data oficial do inverno brasileiro.
16: Ou é 21 ou é 22.
17: Eu acho que é 21.
16: É, pode ser.
17: 21 então, de junho.
16: Aí, ó,
17: e ele termina dia 22 de setembro.
16: Pois é, aqui em Curitiba não, não sempre, né?
17: Aqui em Curitiba, antes disso, a gente já vai estar frio e depois de setembro ainda vai estar também.
16: Daqui a pouquinho tem previsão do tempo para você também ficar bem antenado e saber com que look eu saio hoje. Mix 6:28.
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17: Prefeitura de Curitiba fez um alerta sobre o descarte correto das canetas de emagrecimento, como o Ozempic, por exemplo, ou o Monjaro, que está mais popular agora, né? Por conterem agulhas e resíduos biológicos, elas não devem ser jogadas no lixo comum e nem muito menos no lixo reciclável.
16: Pois é, é importante lembrar disso. A orientação é armazenar agulhas e canetas usadas em recipientes rígidos com tampa. Por exemplo, garrafas PET ou embalagens plásticas resistentes. Depois de lacrado e identificado, o material deve ser entregue em uma unidade de saúde para o descarte seguro. O descarte incorreto pode causar acidentes com os coletores de lixo e contaminar o meio ambiente. O uso dessas canetas cresceu quase 90% nesses últimos 2 anos aí no Brasil.
17: Sabe o que, que também não pode fazer com essas canetinhas? Comprar nos marketplaces da internet, é verdade, tá bom, gente? Né? Porque assim, tem gente vendendo aí nos stories, nos melhores amigos no Instagram. Então, assim...
16: Então, fica esperto, né?
17: Fica esperto. Se a vigilância sanitária pega, se a polícia pega, dá um BO sem tamanho, tá?
16: Lembrando também que não só as canetas, né? Mas quem usa aquela seringa de insulina ou qualquer outro medicamento que leve agulha e faz a aplicação em casa, é sempre muito importante fazer o descarte correto. Assim como antibióticos, comprimidos, tudo que for medicamento, tendo agulha, não tendo agulha, é preciso fazer o descarte correto. Em qualquer farmácia tem ali a caixinha de coleta, né? Nas unidades de saúde, então cada um fazendo a sua parte. Mix 6:30.
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17: Uma parceria entre o Senai Paraná e a empresa Seletra lançou um novo curso de robótica móvel industrial voltado à formação de profissionais para atuar com AGVs e robôs autônomos usados na indústria e logística. A iniciativa surge em meio ao crescimento da automação e da demanda por mão de obra especializada no setor.
16: As aulas vão ser realizadas tanto nas estruturas do Senai quanto dentro da própria empresa, aproximando os alunos da realidade prática do mercado. Segundo os organizadores, o objetivo é conectar educação, inovação e indústria, tudo isso para suprir uma demanda crescente por profissionais qualificados em tecnologias de mobilidade inteligente. Sopa, vou falar para você. Você já está fazendo uma matéria justamente sobre a inteligência artificial e aí surgiram ali, né, nos comentários dessa matéria e tal, as vagas de emprego, que tem muita vaga para quem justamente trabalha com essa tecnologia, né, de robôs e tudo mais. Só para a gente situar também o nosso ouvinte, os AGVs, eles são robôs industriais autônomos, aqueles que são usados para transportar material e carga de forma mais eficiente sem a necessidade de um operador a bordo. É aquele carrinho que vai e vem, automatizado, né? Então é bem interessante, tá faltando gente para esse tipo de trabalho com tecnologia. Então você que está aí pensando, de repente, em mudar de carreira ou chegando num curso novo, né, querendo fazer um curso técnico, tá aí uma boa dica.
17: Olha, e para você que é papai, para você que é mamãe, há cursos de robótica sendo ofertados em escolas da rede estadual.
16: É,
17: algumas escolas já fazem até naquele contraturno, né, na grade curricular, mas há cursos sendo oferecidos. Coloque seu filho, incentive ele a estudar programação, robótica, são as profissões do futuro, gente.
16: Exato.
17: As nossas estão sumindo, mas...
16: Do futuro de hoje, já, né?
17: Quando eu falo do futuro, é tipo, depois de amanhã. Depois de amanhã.
16: Mix 6:32.
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17: Olha só, um projeto social apoiado pelo governo do Paraná está oferecendo aulas gratuitas de vôlei para adolescentes de 12 a 17 anos em Colombo, que na região metropolitana. A iniciativa vai atender 150 jovens de escolas públicas, com treinos semanais ali no Ginásio Santa Teresa.
16: E o Projeto Colombo Vôlei busca incentivar esse esporte como ferramenta de inclusão social, desenvolvimento pessoal e formação cidadã. Além das aulas, os participantes também vão poder disputar campeonatos e receber apoio para participação em atividades esportivas. As inscrições são gratuitas, feitas diretamente no Ginásio Santa Teresa. E para participar é preciso estar matriculado na rede pública e manter frequência escolar mínima de 75%. É o esporte ajudando aí em tantas frentes, né? Quem sabe também não sai um campeão olímpico aí, né?
17: A Prefeitura de Colombo, eles geralmente, os times da Prefeitura participam nos campeonatos futsal, vôlei, basquete. Sempre tem um time que é o Colombo, né? Que é a Prefeitura de Colombo. Que é são os destaques desses projetos aí. Então, numa dessas, sai um talento olímpico, sai um campeão aí que vai... O nosso vôlei, a gente sabe, né? Sempre gerando grandes talentos que vão jogar na Itália, que vão jogar nos países europeus e ganhar em euro, galera.
16: É muito bom. Mix 6:34.
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17: Durante o período de declaração do imposto de renda, contribuintes que utilizam o modelo completo podem destinar parte do imposto devido para projetos sociais e sem gastar nada mais por isso. O valor pode ser direcionado para fundos e entidades que atendem crianças, adolescentes e idosos em situação de vulnerabilidade.
16: E tá valendo, hein? Até o dia 29 de maio, você que ainda não fez a sua declaração, pode fazer essa destinação e pode chegar até 6% do imposto devido e é abatida do valor a pagar ou adicionada à restituição. Ou seja, você não perde absolutamente nada e as instituições ganham muito com isso. Segundo os especialistas, o mecanismo ainda é pouco utilizado, apesar do grande potencial de apoio a projetos sociais em todo o país. Aí, se você fica na dúvida, vamos dar uma rodada básica aqui. Você pode ajudar o Pequeno Príncipe, você pode ajudar o Pequeno Cotolengo, você pode ajudar o HC, você pode ajudar tantas e tantos lares, né, de longa permanência, o São Vicente de Paulo, enfim. São tantas instituições e você só precisa... realmente fazer isso, né? Enquanto fizer a declaração do imposto, o modelo completo, você vai emitir uma DARF, é muito fácil e você não perde nada. Isso. E o que que isso ajuda? Isso ajuda em projetos dentro dessas instituições, né? Vários projetos em várias frentes. Então, vamos ajudar também, que é legal demais.
17: Para muitas instituições, inclusive, esse é o momento de fazer caixa para conseguir aguentar o resto do ano.
16: Exatamente.
17: Então, assim, é fundamental essa ajuda aí. Faça, não custa nada. Você que ainda não declarou imposto de renda, vai até agora o final dessa semana,
16: sexta-feira, né? Até sexta-feira.
17: Então, aproveita e faz no modelo completo, faz a tua doação.
16: Tem dúvida, fala com o seu contador aí e vamos ajudar. Ainda falando sobre economia, os jovens da chamada geração Z, que estão entre 15 e 29 anos, lideram atualmente os índices de inadimplência no Brasil, segundo dados do Banco Central. Esse grupo também concentra mais da metade das buscas na internet por termos ligados à renegociação e à quitação de dívidas.
17: É, o aumento do acesso ao crédito é um dos fatores apontados para esses cenários entre nós jovens de até 29 anos.
16: Mas é um cara...
17: Por que isso, Flávia? Não entendi a risada. Entre 2016 e 2024, o número de jovens com acesso ao crédito dobrou no país, impulsionado principalmente pelo uso do cartão de crédito e empréstimos pessoais, principalmente nas fintechs, né, nos bancos digitais que facilitam muito o acesso ao crédito. Especialistas alertam que esse fácil acesso ao consumo, aliado a uma baixa educação financeira, ao uso intenso do crédito rotativo, à impulsividade dos jovens que se empolgam aí nos aplicativos de compra e venda, tudo isso tem aumentado o endividamento dessa faixa etária.
16: Mix 6:37.
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16: E o Festival do Pinhão, que acontece no Mercado Municipal Capão Raso, foi prorrogado até o dia 30 de maio. Isso por conta do grande movimento de público. O evento reúne pratos doces e salgados que tem o pinhão como ingrediente principal. E atenção, hein? Você que tá inadimplente aí pode participar, sabe por quê? As opções são a partir de R$ 3,69.
17: É super baratinho, tem 18 opções gastronômicas preparadas por restaurantes, pelos comerciantes ali do mercado, incluindo risoto, sanduíche, pastel, sobremesa, sopa. Sopa de pinhão. É, eu
16: não falar, experimentei ainda.
17: A sopa de pinhão que a gente prepara lá em casa.
16: É mesmo?
17: Nossa, com costelinha de porco, com linguiçinha. É uma delícia, viu? A criançada, nossa, come. A gente não vê a sopa porque a criançada come tudo. Esse festival, pra você que quer experimentar um monte de iguarias, ele acontece diariamente. Fica ali no Mercado Municipal do Capão Raso, que fica no bairro

0: festivais legais aí pro pessoal se divertir, tanto que foi prorrogado tamanho, o movimento e a fama dos pratos feitos com pinhão. Um dos pratos que eu experimentei com pinhão, o risoto eu adoro. A farofa de pinhão também eu adoro. Agora, o brigadeiro de pinhão...
1: Brigadeiro?
0: Quem não experimentou...
1: E sabe o que, que eu quero muito experimentar? Uma vez eu vi numa reportagem, eu fui na feirinha ali na frente da UFPR e não achei. Todo ano eu vou atrás disso. Mentira, mas assim... Quando eu lembro, eu passo na feirinha, eu procuro. É a paçoca de pinhão.
0: Ai, que ideia. Essa eu não experimentei.
1: Então, eu quero muito experimentar. Você, ouvinte, que faz paçoca de pinhão,
0: chama na DM. Substitui o amendoim pelo pinhão.
1: É.
0: Uau, muito bom.
1: Chama na DM que a gente conversa.
0: Aliás, quem tiver receita com pinhão, pode mandar pra cá também, hein? 998226669. Vamos ver quem tem a receita mais exótica com essa semente que é símbolo do nosso Paraná. Mix 6:40.
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0: E o Corpus Christi vai ser celebrado no próximo dia 4 de junho, uma quinta-feira, mas atenção, a data não é considerada feriado nacional. Mesmo assim, pelo menos 19 capitais brasileiras já decretaram feriado municipal, garantindo folga remunerada aos trabalhadores dessas cidades.
1: Nessas cidades aí, onde a data é considerada um feriado oficial, quem for escalado para trabalhar deve receber pagamento em dobro ou uma folga compensatória, conforme prevê a legislação trabalhista e os acordos coletivos. Já onde o Corpus Christi é apenas um ponto facultativo, a decisão de liberar os funcionários ou não vai ficar a cargo das empresas.
0: Aí você quer saber quais são as capitais e se Curitiba está na lista? Pois então, Curitiba está na lista, sim, junto com São Paulo, Belo Horizonte, Salvador e Florianópolis. Em muitos locais, a sexta-feira seguinte também pode ser decretada ponto facultativo, mesmo não sendo feriado oficial, né? Mas aí formando uma folga prolongada, então chama o patrão de canto, veja se tem aquele banco de horas, né? Veja se você rendeu, produtividade, como é que tá, o relatório foi entregue, como é que... Ah, atrasou demais? Ih, ideia, melhor nem chegar,
1: hein? Você foi um funcionário bonzinho? Se você foi um funcionário bonzinho, você coloca meia na porta, você vai ter presentinhos dentro da meia. Se foi ruinzinho, vai ter carvão.
0: Lembrando que o funcionário bonzinho não é aquele que se atrasa sempre na chegada, mas nunca pra ir embora, viu? Nunca. Mix 6:41.
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1: Curitiba está com inscrições abertas para um cursinho popular gratuito voltado à preparação de estudantes para o Enem e também para os vestibulares. O projeto oferece aulas para alunos de baixa renda e busca ampliar o acesso ao ensino superior.
0: As aulas acontecem aos sábados e incluem conteúdos das principais disciplinas cobradas no exame, além de orientação para a redação. As inscrições são feitas pela internet, as vagas são limitadas e não só um, mas vários cursos, né? Várias frentes aí, por exemplo, o Gerar, que é uma das instituições que oferecem esses cursinhos vestibulares. Então, dá um Google lá, cursinho popular pro Enem, que você vai achar opções bem interessantes. Mix 6:42.
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1: Trabalhadores já podem utilizar parte do saldo do FGTS para renegociar dívidas dentro do programa Novo Desenrola Brasil. A medida permite usar até 20% do saldo disponível, ou até R$ 1.000, prevalecendo o maior valor para quitar ou amortizar débitos em atraso.
0: Pois é, né? E segundo o governo federal, a adesão ela deve ser feita diretamente pelos bancos após a autorização do trabalhador no aplicativo do FGTS. E daí não existe a necessidade de ir até uma agência da Caixa. O programa contempla dívidas como cartão de crédito, sempre ele, né? Cheque especial fazendo companhia e o crédito pessoal com descontos que podem chegar a 90%. Então vale a pena você ter informações sobre esse novo Desenrola Brasil, agora liberado aí parte do saldo do FGTS. Para quem ainda não tem a carteira de trabalho digital, é só baixar o aplicativo, dá um confere lá. Aí de lá você pode migrar também, né, para o saldo do FGTS. O próprio aplicativo te leva para a página ou então também baixa lá o programa FGTS. Lembrando que tem que ser o programa oficial, nada de... E procurar esses patrocinados, né, que aparecem na busca ali do Google, esses aí é bom abrir o olho, tá? Então, assim, são os canais oficiais. Tem dúvida? Vai numa agência da Caixa Econômica.
1: É super simples. Chega

0: chega lá, tem os ajudantes ali que ficam já no saguão, né? Não tá tão familiarizado com os aplicativos. Chega lá, pede para baixar, pede uma aulinha rapidona aí para como fazer para acessar. E aí garante também mais esse benefício, que é o novo Desenrola Brasil. Mix 6:44.
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0: E uma proposta apresentada na Câmara Municipal quer criar uma rota oficial de afroturismo aqui em Curitiba. Isso para valorizar espaços, memórias, manifestações culturais e personagens ligados à história da população negra na capital paranaense. A ideia é fortalecer o turismo cultural e ampliar a visibilidade da contribuição afro-brasileira para nossa cidade.
2: O projeto prevê a integração de pontos históricos, culturais, gastronômicos e artísticos em um circuito que possa ser visitado por moradores e turistas. A proposta segue uma tendência já adotada em outras cidades brasileiras que utilizam o afroturismo como uma ferramenta de preservação histórica, educação e, é claro, também uma ferramenta de geração de renda, né, para essas pessoas que vão estar envolvidas aí nas exposições, questão gastronômica, enfim, que é bem legal e é muito rica essa cultura, né?
0: Pois é, né? Lembrando que ali a Igreja do Rosário, né, no Largo, uhum, é super conhecida justamente por essa questão afro, né? Então, o afroturismo vai ser super bem-vindo. Mais uma ideia legal aí. Agora vamos ver se acontece um roteiro novo pro pessoal de Curitiba. Mix 6:45.
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0: E o Maurício Attilio tá chegando por aqui com o Mix Pelo Mundo. Vamos ver qual que é a dica?
3: Hey, Remix Lovers, Maurício Attilio aqui, começando mais um Mix Pelo Mundo. Essa terça-feira a gente tá aqui trazendo para vocês as maiores novidades do mundo das viagens. Então fica ligadinho, porque se você quer viajar, você sabe que a gente sempre traz aqui para você novidades. E claro, a gente também quer deixar você com aquele gostinho de quero mais e quer incentivar você a programar a sua viagem e fazer esse sonho possível. Falando em sonho, essa turnê do BTS aí reacendeu no coração dos ARMYs e de muitas pessoas que gostam da cultura asiática e até dos doramas a vontade de ir para a Ásia. Então, países muito cotados aí pelos brasileiros são a Coreia do Sul, lá do K-pop, da cultura K-pop, dos doramas, o Japão, a China, a Tailândia e também Singapura. O brasileiro está consumindo muito mais a cultura asiática e o mundo inteiro está consumindo. Só que muita gente tem dúvidas, né, sobre como chegar lá. Inclusive, uma novidade é que a ANA, que é uma companhia aérea, né, japonesa, ela já inclusive avisou que vai ter um novo voo direto pro Panamá. Então, um voo ali de Narita ou Nagoya, ligando, né, as cidades japonesas com o país aqui na América Central. Aí você fala, Maurício, o que que isso quer dizer de bom ou ruim pra gente? Facilidade de conexão, pessoal. Hoje, para você poder chegar na Ásia, a gente consegue ir pelos Estados Unidos, consegue ir pelo México, pelo Canadá, ou seja, aqui pela América do Norte, consegue ir pela Europa, ou ali, entrando já meio no Oriente Médio, quem vai por Doha, por Abu Dhabi ou por Dubai. Tem algumas conexões que você consegue fazer pelo Chile, só que é um pouco pior, porque você tem que dar uma volta ali muito maior, porque muitos deles inclusive param na Ásia ou na Nova Zelândia. Então esse voo que a ANA tá fazendo vai ter um cold share com a Copa, então os brasileiros vão chegar muito mais rápido hoje no Japão, né, na Coreia, naqueles países da Ásia. Isso também vai trazer aqui pra gente benefícios, porque se isso vai ser um cold share com a Copa, você vai conseguir emitir essas passagens com milhas do Smile. E vocês sabem que eu sou fã de milhas e eu sou aqui, ó, sempre ensino vocês como conseguir juntar muitas milhas. Então, galera, comecem aí a fazer esse power nas milhas de vocês, porque logo, logo a gente vai trazer essas novidades. Mas aqui, voltando para a questão da Ásia, pessoal, o Japão já começou a receber muito mais visitante brasileiro no ano passado pela essa questão da flexibilidade do visto, né? Então, a gente não precisar mais desse visto impresso no papel, agilizou muito, e porque a gente só pede ali uma autorização de uso de viagem. Mas o pessoal da China também tá muito bacana, porque tá caindo essa questão do visto brasileiro pra China. Então ele tá muito mais fácil pra gente conseguir chegar até lá, pra gente conseguir viajar até lá. E é um destino que tá muito barato pros brasileiros. O Japão, inclusive, agora tá lindo, porque a gente tá terminando a primavera, então as cerejeiras ali estão todas floridas. E você tem aquelas visões incríveis, inclusive do Palácio do Imperador, com o jardim cheio das cerejeiras. É uma coisa maravilhosa. O bacana também é que agora agora tá tendo muitas corridas de drifting. Quem aí vê Velozes e Furiosos sabe que a franquia foi muito inspirada nessa questão das corridas japonesas. Então, essa época do ano é onde você consegue ter esse aproveitamento maior. E tá com muitas promoções de passagens, pessoal. Você tá conseguindo comprar passagem indo pela Air France KLM a partir de R$3.900 e de volta, saindo de São Paulo para Nagoya. E é um preço bem legal. E também eu achei passagens, galera, para Beijing e para Shenzhen, na China, por a partir de R$4.400. Para quem tá querendo fazer essa viagem da China possível, é muito bacana, porque você consegue aproveitar, inclusive dar uma paradinha na Europa, na ida e na volta. Qual que é a minha dica? Compra passagem de ida com Air France, faz um stopover, que para quem não lembra aqui, é aquela parada que até 3 dias na sua conexão, então fica 3 dias em Paris, vai pro Japão, vai pra China, pra Coreia, na volta, volta por Amsterdã de KLM, faz aquela conexão, né, pela KLM, fica mais 3-4 dias na linha Amsterdã, então aproveita 3 países em uma viagem com apenas uma passagem. Então, ó, essa dica aqui tá muito bacana para vocês que estão querendo conhecer a Ásia, para vocês que estão querendo viajar, aproveitar e curtir. Mas eu vou deixar uma dica para vocês muito bacana, gente, que é Macau. É uma cidade que normalmente muita gente não vai até Macau, mas eu vou contar para vocês essa próxima dica aqui no nosso próximo bloco. E fique de olho, porque Macau é um lugar na China que inclusive fala português.
2: Tá aí a nossa dica pra esse bloco, tá? Daqui a pouco ele volta com mais dicas por aqui. Mix 6h50.
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4: O avanço da violência sexual contra crianças e adolescentes no ambiente digital voltou ao centro das discussões nacionais durante a campanha Maio Laranja. O tema ganha ainda mais destaque neste ano com a realização, em Brasília, do 3º Congresso Brasileiro de Enfrentamento à Violência Sexual contra Crianças e Adolescentes e com a revisão do Plano Nacional de Enfrentamento da Violência Sexual Infanto-Juvenil. Dados da Ouvidoria Nacional de Direitos Humanos mostram que o Brasil já registrou mais de 13 mil denúncias de violência sexual contra crianças e adolescentes em 2026. O Paraná aparece entre os estados com o maior número de casos. Especialistas alertam que a subnotificação ainda é um dos principais desafios, especialmente quando os crimes acontecem pela internet. A analista de projetos do Centro Marista de Defesa da Infância, Cecília Landarim, avalia que o crescimento dessa violência no ambiente digital exige a atualização das políticas públicas e fortalecimento das redes de proteção.
5: A violência sexual, ela é multifacetada, então você nunca vai olhar numa direção. Você precisa de esforços coordenados para enfrentá-la, justamente porque a gente precisa atuar de forma coordenada em várias dimensões. E não adianta que essa lógica que a gente atua seja só reparatória. Ela precisa ser também preventiva. Quando a gente diz que tem 7 registros de boletim de ocorrência de estupros de crianças e adolescentes por hora registrados no Anuário de Segurança Pública, a gente está falando que esta é uma situação que é prevista. Se esta violência ocorre no ambiente familiar e a gente tem uma relação com a criança que é de silenciamento, que é de submissão, onde ela não pode colocar limite sobre o próprio corpo, no caso de uma agressão física, por exemplo, que ainda é atravessada também por uma questão moral, por uma questão religiosa, em que a gente ensina que tudo que é relacionado ao desenvolvimento da sexualidade ou biológico dela é imoral, é feio, e aí a criança não consegue ter o discernimento de entender o que realmente é proibido e o que faz parte do desenvolvimento natural do corpo dela. Isso facilita o caminho para a aproximação de uma pessoa que vai cometer o abuso sexual. O outro desafio que a gente tem nessa proteção é que, apesar da Lei 13.431 de 2017, a gente que institui um sistema de garantia de direitos que tem que atuar de forma integrada para proteger a criança, a gente ainda tem um sistema e uma lógica de atuação muito fragmentada, porque submete a criança e o adolescente vítima ou testemunha de violência a procedimentos repetitivos ou desnecessários, o que a gente chama de revitimização, e não não consegue traçar estratégias conjuntas para aquele conjunto de organismos, né, de organizações, de instituições que atende aquela família, para fortalecer a função protetiva daquela família e também para enfrentar a violência que existe naquele contexto. A outra questão, e muito relacionada a essa questão da internet, é que a gente vive um momento de transformação digital, né? Então, a gente tem aí uma defasagem normativa, operacional para responder essa transformação digital que acontece em ritmo extremamente acelerado. Tem um desafio de atualização das políticas públicas frente às dinâmicas desse risco.
4: Segundo o levantamento do Unicef, quase 20% dos adolescentes brasileiros entre 12 e 17 anos afirmam já ter sofrido algum tipo de exploração ou abuso sexual facilitado pela tecnologia, número muito superior ao registrado oficialmente nas denúncias. Quando se fala em violência sexual contra crianças e adolescentes, existe um problema histórico de subnotificação. No ambiente digital, isso parece ainda mais difícil de se identificar.
5: Sempre que a gente fala em dados, né, de comunicações oficiais de violência contra crianças e adolescentes, a gente precisa pensar, sim, seja violência sexual ou não, em subnotificação, porque existem alguns desafios, como o fato da violência contra a criança ser naturalizada, o fato de que a violência contra crianças e adolescentes, né, ela é estrutural, que as crianças não conseguem nomear a violência, que elas têm medo ou dependência do agressor, né, que via de regra é um familiar ou um conhecido, e que os próprios dados apontam pra gente que só 1 em cada 10 denúncias vem da própria vítima. Então, a gente precisa pensar, sim, em subnotificação, mas a gente precisa pensar também em outras coisas, né? Como o fato de que o aumento dos dados não necessariamente significa o aumento das situações de violência. Que muitas vezes isso significa apenas que a população está percebendo mais e denunciando, né? Comunicando mais.
4: Cecília Landarim também destaca a importância de iniciativas de prevenção e orientação, como a campanha Defenda-se, criada pelo Centro Marista de Defesa da Infância, que disponibiliza conteúdos educativos gratuitos para crianças, famílias e educadores sobre proteção e segurança digital. As produções da campanha podem ser acessadas gratuitamente pelo site oficial defendase.com. Repórter Flávia Consoli.
0: Mix 6:56, fica aí a dica, né, do grupo Marista, defendase.com, com muito material lá ao combate da violência infantil. 6:56, você participa com a gente, 998226669, para mandar para cá a sua hashtag sopa.
2: 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Conta pra gente que aqui eu acho que somos todos apaixonados por pinhão, né? Duda também. Aí, ó.
0: Então, é todo mundo.
2: Aqui,
0: né?
2: É unanimidade.
0: Ó, a Eloá mandou uma mensagem aqui falando que realmente a sopa de pinhão é muito boa.
2: Ela prepara, será, com costelinha de porco, com
0: Eloá,
2: linguiçinha.
0: Manda pra gente aí.
2: Manda a receita que você usa aí que a gente vai copiar você.
0: Muito bom. A gente vai pra um rápido intervalo. Daqui a pouquinho estamos de volta. 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
8: A próxima Copa do Mundo FIFA também aposta em soluções sustentáveis, uso de materiais recicláveis e incentivo ao transporte coletivo. Tudo isso faz parte do plano. É, não é só a bola rolando não, viu? É o futebol olhando pro futuro, dentro e fora das quatro linhas.
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14: 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Bom dia, tô chegando na Mix com informações do trânsito e falo agora com o motorista que passa pela BR-116. Tem maior lentidão para quem vem de Fazenda Rio Grande para a capital. Ao todo, 12 quilômetros de congestionamento entre Eucaliptos, na região metropolitana, e o início da linha verde no bairro Pinheirinho. Quase 50 minutos para o motorista conseguir passar. Avenida Brasil e Nicola Pelanda são opções. 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
0: Mix 7 e 3, de volta, Jornal da Mix no ar, em 98.3. Você sintoniza a gente, também acompanha pelo app da Rádio Mix Curitiba, conectado nesta manhã de terça-feira, 26 de maio. E claro que tem prêmio pra você.
2: 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Tem gente mandando mensagem aqui falando assim, ó, eu quero concorrer ao ingresso de cinema. Então você já tá no caminho certo, você já mandou mensagem no nosso WhatsApp. Agora você manda a hashtag Cinema na Mix. 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
2: Segue lá que vai ter Flávia Consoli fazendo trends no Instagram dentro em breve.
0: Ah, tá. Vai, claro que vai. Opa! Nossa Dudinha tá aqui preparada já com luzes, câmeras e ação. Mix 7 e 4, e você já ouviu aqui no Jornal da Mix.
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0: E você já ouviu que Curitiba orienta descarte correto de canetas de emagrecimento.
2: Parceria no Paraná lança curso de robótica móvel para atender mercado em expansão.
0: Geração Z lidera inadimplência no Brasil, é o que aponta a pesquisa do Banco Central.
2: Trabalhador poderá usar o FGTS para renegociar dívidas no Desenrola.
0: E o INSS começa o pagamento da segunda parcela do 13º salário. Mix 7 e 5. 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
2: Eu ficaria feliz de ser o Zé Rico já. Milionário, tá melhor
0: bom
2: ainda.
0: Demais. E agora vamos aos destaques curiosos dos principais portais de notícias, começando pelo portal Olhar Digital. O brilho característico do ouro pode estar diretamente ligado à sua estrutura atômica e ao comportamento dos elétrons no metal, segundo estudos recentes sobre propriedades quânticas do elemento. Diferente da maioria dos metais, o ouro consegue refletir a luz de maneira única, mantendo aparência brilhante e resistência à corrosão ao longo. Não são de anos, são de milhares de anos.
2: Pesquisadores explicam que os elétrons do ouro interagem com a luz visível de forma diferente por causa de efeitos relativísticos ligados ao núcleo atômico extremamente pesado do elemento. Eu já sabia de tudo isso daí, viu? Eu tenho muito ouro, então a gente já é habituado, né? Muito ouro. É justamente esse fenômeno que dá aquela coloração dourada pro ouro, que é maravilhosa, enquanto a maior parte dos metais apresenta os tons mais prateados ou até mesmo acinzentados, Flávio.
0: Pois é, né? O ouro é o ouro, aquela corrida da humanidade atrás dele desde sempre. Além do fascínio histórico e estético, entender essas propriedades pode ajudar no desenvolvimento de novas tecnologias em áreas como eletrônica, nanotecnologia e materiais avançados. Cientistas investigam, inclusive, aplicações do ouro em sistemas ópticos, sensores e componentes de alta precisão para o futuro.
2: Você sabe que antigamente, hoje em dia já se aplica muito menos, mas os processadores de computador, aqueles pininhos do processador, eram de ouro. Aliás, hoje em dia usam outros metais, né? Mais em conta.
0: algo que eu vi que eu achei super interessante também, aquele vidro do capacete dos astronautas também. Ele não é banhado, né? Mas ele é espelhado em ouro.
2: Bom, que, né? Coisa chique, né?
0: Muito chique.
2: Vou virar astronauta.
0: Mix 7 e 8. E agora o portal A Mente é Maravilhosa.
2: Estar sempre ocupado, viver acelerado e sentir culpa ao descansar podem ser sinais de um fenômeno cada vez mais discutido por especialistas. O vício em estresse. Segundo estudos e análises recentes, algumas pessoas acabam se acostumando tanto aos altos níveis de adrenalina e de cortisol que elas passam a buscar inconscientemente situações de pressão constante.
0: Já pensou? Tem que cuidar com isso, hein? Entre os sinais mais comuns, dificuldade de relaxar, perfeccionismo extremo, necessidade constante de produtividade, checagem compulsiva do celular e a sensação de vazio quando não há problemas para resolver. Os especialistas alertam que esse excesso prolongado de estresse pode aumentar riscos de ansiedade, burnout, insônia e até doenças cardiovasculares.
2: É, e o problema é que culturalmente o estresse muitas vezes virou um símbolo de sucesso e de produtividade. Aliás, o que tem de coach que incentiva isso por aí, cuidado, gente, tá? É, muita gente demora, inclusive, para perceber que viver permanentemente no limite não é um negócio normal, não é sinônimo de que você é um batalhador, que você vai ficar milionário porque você acorda não sei que hora e toma o tipo do café especial. Nada disso, muito pelo contrário. A tendência é que isso traga impactos importantes para a sua saúde mental e até mesmo para a saúde física.
0: É, cuidado para não virar aquele rabugento que reclama de tudo, que só quer do seu jeito. E sabe aquela história que antes era moda, né? Já que você falou desses coaches e tudo mais. Ah, enquanto eles dormem, você trabalha. Não, durma também.
2: Durma, cara.
0: Porque dormir é um trabalho importante também para sua saúde mental. Mix 7 e 10. E agora, o destaque é do portal Hoje Paraná. A Associação Comercial do Paraná divulgou uma carta oficial sobre o debate envolvendo o modelo de trabalho 6x1, tema que vem ganhando força no país. No documento, a entidade defende que mudanças na jornada precisam considerar impactos econômicos, geração de empregos e a realidade de diferentes setores produtivos. A ACP afirma que apoia a discussão sobre qualidade de vida e relações de trabalho, mas alerta para possíveis efeitos sobre pequenos negócios, comércio e prestação de serviços, caso ocorram mudanças sem um planejamento gradual. Mix 7 e 11.
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2: Hora de falar de esporte aqui no Som da Mix. E você já sabe, né? Ontem teve jogo do Coxa. Era um tabu, inclusive, a ser quebrado. Aliás, deixa eu já dar bom dia aqui pro meu querido Mauro Miller. Mauro, eram alguns tabus a ser quebrado, porque ontem até uns amigos meus, torcedores do Coxa, falavam assim: cara, é o combo perfeito pra dar errado. É um jogo que a gente não ganha há muitos anos, com lançamento de camisa nova, que o pessoal brinca que dá azar, com Green Hell, eles falam assim, cara, é o combo perfeito, e começou estranho, inclusive pro Coxa, mas no final deu tudo certo, né, Mauro? Bom dia!
17: Bom dia para você, para todo mundo que tá aqui no Jornal da Mix. Pois é, na minha singela opinião, esse negócio assim, deu tudo errado, realmente. O primeiro tempo deu tudo errado. O La Vega, por exemplo, que foi o único jogador que estava jogando aos 90 minutos, porque o resto do time jogou só 45, né? O La Vega jogou 90 minutos, foi um jogador que comandou também a virada. Jogou na função do lesionado Ronier, fez um gol, deu assistência pro terceiro gol. E, aliás, essa assistência eu queria abrir aí um parênteses. Por quê? O Breno Lopes, ele correu o campo todo para fazer o contra-ataque no terceiro gol. Como quem diz assim, faz La Vega. Ele deu o passe pro La Vega lá na área. E aí o La Vega foi muito inteligente. De bate-pronto ele já devolveu pro Breno Lopes, quebrou a zaga baiana e aí o Breno Lopes fez o gol. Então, para mim, na minha opinião, La Vega foi o melhor jogador dessa partida. Agora, assim, depois foram dois tempos completamente diferentes, né? Primeiro tempo, deu Bahia amassou o Coritiba, poderia ter feito 2, 3, 4 e fez 1-0. O Coritiba finalizou uma bola na mão do goleiro no primeiro tempo. E aí foram pro vestiário com a cabeça quente. Eu não sei o que o Fernando Seabra fez no vestiário, mas o Coritiba voltou no segundo tempo aceso, outro time impondo, armando, chegando mais, criando mais, finalizando. E aí o Bruno Melo conseguiu empatar muito cedo, isso foi muito bom para o jogo do Coritiba. Coritiba continuou em cima, provocou a falha da zaga, aí veio o gol do Lavego, o segundo gol do jogo. E aí quando o Bahia foi para cima, o Coritiba conseguiu sair na velocidade, fazer aquele contra-ataque que eu falei e fez o terceiro gol. E aí o Bahia fez mais um, mas já chegando nos acréscimos, o jogo já estava bem controlado, Coritiba venceu. Com relação aos tabus que você falou, ontem a gente falou um deles, né? A última vez que o Coritiba venceu o Bahia foi 3-2 também em 2014. O Coritiba não fazia 3 gols ou mais em casa desde setembro de 2025, num 4-0 pela Série B, 25ª rodada. O Breno Lopes é o artilheiro do time, tem 8 gols, 14 jogos, e coitado do goleiro João Paulo do Bahia, né? Ele entrou no jogo quando estava 1-0 pro Bahia. Aí o titular, o Léo Vieira, que é ex-Atlético e ex-Paraná Clube, ele saiu machucado, e aí o João Paulo entrou no jogo e tomou 3 cocos, né? O Coritiba é top 5 em relação a público no seu estádio. Olha só, o Coritiba tem um histórico ruim no Couto Pereira, mas tem quase 26 mil em média de público, mesmo não tendo esses resultados positivos quando joga em casa. E agora, esses números, se a gente fizer um recorte diferente aqui, Sopa, vou te contar e contar pro ouvinte da Mix o seguinte.
18: Sim.
17: Se contar só a Série A, o Coritiba agora tem 3 vitórias, Bahia, Galo Mineiro e Remo, 2 empates, Fluminense e Vasco, e 2 derrotas, Bragantino e São Paulo, lá no começo do campeonato. Se a gente não levar em conta o jogo da Copa do Brasil contra o Santos, quando perdeu e foi eliminado, a gente pode dizer que o Coritiba reagiu em casa e já está começando a ter bons resultados. Agora, os melhores, o Sopa vai trazer agora para a torcida do Coritiba também, né, Sopa?
18: É isso, porque só pontuando rapidamente, né, a situação do goleiro João Paulo. É curioso, porque é um baita de um goleiro, ele que é ex-goleiro do Santos, né? Tem bastante gente falando, nossa, esse João Paulo é aquele que era do Santos? É aquele mesmo, baita goleiro, mas ficou totalmente vendido. E daí o Coxa conseguiu essa vitória importante e, claro, né, fez valer aí o seu fator casa, que é uma coisa que a torcida tá na expectativa que fosse acontecer. Com isso, a classificação do Campeonato Brasileiro ficou da seguinte maneira: o G4 tem Palmeiras, Flamengo e Fluminense, com 38, 31 e 30 pontos. E bem próximo do Fluminense tem o Atlético Paranaense, o Furacão está com 27 pontos e na cola. Mas ali o Furacão olha no retrovisor, vê Bragantino e Coxa empatados com 26 pontos. O Bragantino está na frente no critério de desempate. Então, tudo é muito cedo. A gente está na 17ª rodada ainda. Mas, Mauro, já não é mais um sonho distante, uma ilusão louca, vamos assim dizer, um sonho. Exato. De uma noite de verão, o torcedor do Coxa e do Atlético começar a sonhar com uma vaga na Libertadores, numa pré-Libertadores no ano que vem, né?
17: A gente já está falando em regularidade, né? 17 jogos, não são 5 jogos, né? São 17 jogos. É quase o primeiro turno inteiro, vai parar agora dia 30. O Coritiba pega o Flamengo no sábado, 4 horas da tarde. E o Atlético, o Mirassol, também no sábado, às 4 horas da tarde. Isso quer dizer o quê? 18 rodadas é um primeiro turno. Então, no primeiro turno, o Coritiba é sexto colocado com um ponto a menos que o primeiro do G4, que é o Atlético. É um baita de um resultado, se levar em conta que os dois times estão vindo de um rebaixamento. Então, o histórico do Coritiba e o histórico do Atlético são excelentes e o Coritiba agora consegue uma regularidade que não tinha no começo do ano. Então, a evolução vem. Uma pena que vai parar para a Copa do Mundo, eu acho assim. Uma pena que vai parar para a Copa do Mundo, porque muitas coisas vão mudar depois da volta para a Copa do Mundo. Mas o Coritiba mantendo essa regularidade, corrigindo seus erros, que são poucos até, pode sim batalhar no segundo turno para ficar aí e, quem sabe, uma vaguinha ali para Libertadores, mais uma vaga na Sul-Americana já é muito boa perto do recorte aí dos últimos 5 anos da equipe do Coritiba como clube de futebol, né?
18: Com toda certeza. Só para ter uma ideia, o aproveitamento do Atlético é de 52%, o aproveitamento do Coxa no campeonato é de 50%. São dois times que vêm numa onda muito boa. O Atlético nos últimos 5 jogos tem só uma derrota. O Coxa, no recorte dos últimos 5 jogos, tem 2. Em compensação, vem de 2 vitórias consecutivas. É um panorama muito bom. E, claro, né, todos nós vivendo a expectativa de ver os nossos times aqui da capital paranaense jogando Sul-Americana, jogando Libertadores, Paraná Clube no ano que vem com Copa do Brasil, com calendário. Nós queremos os jogos grandes vindo aqui e, acima de tudo, nós queremos os nossos times aqui avançando longe nessas, não apenas entrando para ser coadjuvante, né, mas entrando, avançando e fazendo bonito para a gente ter bastante resenha aqui, viu, Mauro?
17: Exatamente. Bom, bem lembrado.
18: E é isso, então ficamos por aqui. Volta amanhã, Mauro, falando mais de esporte?
17: Vamos voltar amanhã aqui no Jornal da Mix, falar de esportes. Um ótimo dia para todo mundo.
18: Valeu. Valeu, bom trabalho por aí, Mauro. Mauro Miller falando de esporte aqui na Mix. Lembrando, ele volta ao longo da programação. Volta amanhã aqui no Jornal da Mix também, trazendo informações do esporte para a gente. Mix, agora 7h19.
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3: Voltei aqui, pessoal, com essa segunda dica para vocês. Quem quer ir para a Ásia, mas tem medo de idioma, vamos conhecer Macau. Não digo que é um país, né? Ela é uma região administrativa autônoma na costa sul da China continental. E ela está separada de Hong Kong pelo delta do Rio das Pérolas. Então, você ainda consegue ir para Hong Kong, se você quiser, que é o paraíso das compras, e conhecer Macau. Macau, ela é conhecida como a Las Vegas da Ásia. E ela fala português. Sim, português de Portugal, mas agiliza muito para o brasileiro que quer fazer essa viagem para a Ásia e tem medo do idioma. Macau é um lugar que foi colonizado por portugueses, por isso que aí, né, eles falam o português de Portugal. Só que ela é uma cidade que ela ficou muito famosa também com o filme O Shang-Chi e os 10 Anéis da Marvel. Porque no filme eles vão até Macau para poder encontrar a irmã do Shang-Chi e os brasileiros ficaram assim abismados quando viram o pessoal falando português no filme. E realmente Macau é assim. Então Macau é uma cidade linda, ela é uma cidade muito grande, ela é uma região assim, enorme da China, e ela funciona como se fosse uma ilha. Ela é muito bacana. Tem vários lugares muito legais pra você ir. A gente tem o Largo do Senado, que é muito bacana, no centro. A gente tem o The Vietnam Macau, que é um hotel cassino, que inclusive já saiu até no filme do James Bond. Muito, muito legal. A gente tem as ruínas de São Paulo, que ele é um marco histórico. Tem a Torre de Macau, que ele é um prédio lindo, maravilhoso, que ele é como se fosse um rabo de um peixe. E ele traz essa imponência da arquitetura asiática. Macau tem uma gastronomia, gente, incrível. Onde você consegue comer várias espécies diferentes de animais, você consegue experimentar cobra, você consegue experimentar crocodilo. Só que é um lugar que tem muita história. Então Macau, por ser berço ali da cultura portuguesa na China, ela é uma cidade onde você consegue ter muita cultura e muita história. Porque você vai ver muitos prédios históricos, muitas ruínas antigas, que são até semelhantes, digamos, que a gente tem no Brasil, só que com esse temperinho de ser asiático. Ela é uma cidade conhecida como Las Vegas da Ásia, porque ela é uma cidade que tem muitas luzes, ela é uma cidade que a noite dela é muito agitada, e os brasileiros costumam gostar muito de Macau, inclusive da Torre de Macau, porque ela tem uma vista panorâmica ali a 338 metros de altura. Então você consegue ver toda a cidade e você consegue tirar fotos noturnas incríveis. Macau é um lugar muito barato comparado ali com outras cidades, e é um lugar muito fácil de você chegar. Eu aconselho ir por Hong Kong e cruzar pelo Rio para Macau, porque sai mais barato, inclusive, as passagens. Mas também tem vários voos até ali direto mesmo para Macau que você consegue pegar. O transporte é muito barato, pode andar de táxi mesmo, que, né, é o valor mais ou menos dos aplicativos de carona que a gente tem aqui no Brasil, né? Transporte público na cidade, metrô, ônibus, é muito ágil, fácil, mas você também consegue alugar carros lá, que é muito bacana. Só lembrando que a China, eles usam o padrão de direção em inglês, então você vai dirigir do lado direito. Não é muito diferente, é fácil também para você fazer essa direção. E o que eu quero dizer para vocês com isso é, não tem desculpa para não conhecer a Ásia. Se o problema de vocês era o idioma, Macau quebra todas as barreiras de idioma, porque é uma cidade incrível asiática que fala o nosso bom e velho português. Eu vou ficando por aqui. com as dicas de hoje do Mix pelo Mundo. Cola lá no @MixCuritiba e também no @MauricioAtilio. Se você tiver alguma dúvida, manda um DM ali pra mim. Se você quer saber como é que é essa questão de começar a viajar, manda um oizinho e pede que pros ouvintes da Rádio Mix aqui, eu sempre disponibilizo gratuitamente o e-book, que é os passos pra você conseguir conquistar o mundo com pontos. Na terça-feira que vem tem mais Mix pelo Mundo aqui na Rádio Mix. Beijo, pessoal, e ótimas viagens para vocês. A gente se encontra pelos céus do mundo afora.
0: Mix 723, dica do Maurício Atilio. Segue lá no Instagram, @MaurícioAtilio, e claro, @MixCuritiba.
18: Vamos a Macau experimentar cobras e jacarés?
0: Acho que não. Acho que eu... Não.
18: Eu, Maurício, legal a dica, mas eu prefiro pinhão, viu?
0: É, né? Vamos ficar com o pinhão. Mix 723, a gente vai fazer um rápido intervalo e daqui a pouquinho tem mais Jornal da Mix aqui pra você. 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
12: Tô de volta e agora eu falo com o motorista que passa pela linha verde ali no bairro Alto. Começa a fila próximo da rua Alberigo Flores Bueno e segue até a região do Jardim Botânico para quem vai no sentido Pinheirinho. São 6 quilômetros de congestionamento e cerca de 35 minutos para o motorista conseguir passar. Quem puder deve evitar a linha verde. 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
0: Mix 729, você com a gente, manhã de terça-feira, tem prêmio pra você, então capricha e manda sua hashtag pra cá, ainda dá tempo de você, quem sabe, ganhar o quê, Sopa?
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0: É isso aí, lá no arroba Mix Curitiba, conteúdo pra você e prêmios exclusivos do nosso digital e a página Jornal da Mix Curitiba lá no Spotify. Mix agora 7:30.
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0: E nesta terça-feira, a formação de um centro de baixa pressão próximo à costa sul do Brasil mantém o tempo instável em praticamente todas as regiões do Paraná. A gente teve aí, entre a madrugada e amanhã, algumas instabilidades mais intensas que atuavam nas metades oeste e sul, com a ocorrência de tempestades. Ao final do período da manhã e início da tarde, com o afastamento da baixa pressão em direção ao oceano, a chuva também avança para as regiões centro-leste. Segundo o CIMEPAR, hoje em Curitiba não deve chover, mas não é o que acontece na maior parte do estado, tá? Sol mesmo, só lá no nortão, sabe o nortão?
18: Opa, Sopo, então, conheço.
0: Só no norte do Paraná. Restante do Paraná todo com previsão de chuva aqui no leste. Só Paranavaí, na verdade, não vai chover, tá? No restante do Paraná, Londrina, Pucarana, Campo Mourão, Moarama, Guaíra, Foz, Cascavel, enfim, né? União da Vitória, Curitiba escapa, Paranaguá também escapa, né? A gente fala Paranaguá pro todo o litoral ali, né? Que é a previsão que o CIMEPAR dá pra gente. Paranaguá ainda tem sol entre nuvens, Curitiba deve ficar com a terça-feira mais nublada. Ainda segundo o CIMEPAR, hoje a gente amanheceu com mínima marcando 14 graus, a máxima pode chegar a 21 e neste momento 14 graus em Curitiba. 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
18: E olha só, aposentados, pensionistas, beneficiários do INSS começam a receber nesta segunda-feira começaram, né, agora, ontem, a receber a segunda parcela antecipada do 13º salário, pagamentos que seguem até o próximo dia 8 de junho, e ele é feito de acordo com o número final do benefício e o valor recebido pelo segurado.
0: Segundo o governo federal, cerca de 35 milhões de beneficiários vão ser contemplados nesta etapa, com expectativa de injetar mais de 78 bilhões de reais na economia brasileira. Quem recebe até um salário mínimo vai receber primeiro. A consulta pode ser feita pelo aplicativo Meu INSS, também pelo site gov.br/meuinss ou então pela central telefônica 135. 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
18: Que agenda boa pro fim de semana aí da galera, viu? 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A programação começa ainda na quinta-feira, então para você que vai estar encaminhando o seu final de semana com Tony Kasser e The Black Mouth Dogs, em um especial dedicado aos gigantes do blues Muddy Waters, também Howlin' Wolf. A abertura da noite fica com a banda Lonesome Captain. A partir das 7 horas da noite já tem agito rolando por lá.
0: É, e na sexta-feira o som mergulha nos anos 80 com Dado Violato interpretando David Bowie, além de especiais de New Wave, Post-Punk e Goth Rock com as bandas Double Deck e Candman Club. Uma noite perfeita para quem sente saudade daquelas pistas escuras, sintetizadores e clássicos cheios de personalidade.
18: E não para por aí não, porque sábado o palco vira território do hard rock com tributo ao Queen, da banda Crazy Little Queen, e também clássicos de Aerosmith, Bon Jovi, Guns N' Roses, com a banda Backstage. Os ingressos custam R$ 30,00, podem ser adquiridos antecipadamente pela forma Maple ou então na portaria da casa também. 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Você sabe que tinha uma banda de um conhecido meu que era, eles eram, faziam cover do... Ai, do... Agora me fugiu. O nome é que eu vi Crazy Little Queen e o nome da banda era Crazy Barbie. E eles eram um cover do Welcome to the Jungle.
0: Ah, do Guns N' Roses.
18: Guns N' Roses.
0: Ele lembrou a música,
18: ele, não, eu lembrei da voz desse meu amigo cantando, que era muito parecida, muito, muito parecida. Era sensacional.
0: Muito bom, eram bons. Muito bom. Então, ó, quer planejar aí o seu final de semana aqui, lá no Cross, já começa na quinta-feira, conhecida também como Depois de Amanhã. 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Mix 735.
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2: Contribuintes que fazem a declaração completa do imposto de renda ainda podem destinar até 3% do valor devido para apoiar projetos do Hospital Pequeno Príncipe, maior hospital pediátrico do país. A destinação pode ser feita sem custo adicional, diretamente na declaração, e o prazo segue até o dia 29 de maio. Segundo o gerente de captação de recursos do Hospital Pequeno Príncipe, Rodrigo Lowen, a iniciativa ajuda a manter atendimentos de alta complexidade, realizados principalmente pelo SUS, e pode impactar diretamente a vida de milhares de crianças e adolescentes atendidos pela instituição.
3: As doações via redirecimento de parte do imposto de renda têm uma importância muito grande para o Hospital Pequeno Príncipe. Nós somos o maior hospital de crianças do Brasil, uma referência nacional em atendimentos de alta e média complexidade, e por ano são mais de 100 mil crianças atendidas, são mais de 20 mil cirurgias e mais de 300 transplantes realizados. 3/4 dos serviços são destinados à filantropia e ao Sistema Único de Saúde. E todo esse cenário gera um desafio financeiro muito importante para todo o hospital. Hoje, as doações via imposto de renda de pessoas físicas representam uma fatia relevante da receita do Pequeno Príncipe. Essas doações nos possibilitam pensar em adequar estruturas, buscar melhores técnicas e melhorar o cuidado junto às nossas crianças e adolescentes. Mesmo num cenário muito desafiador, nós fomos considerados um dos melhores hospitais do planeta e o melhor exclusivamente pediátrico na América Latina. Com certeza, as doações têm um papel muito relevante nessa conquista e contribuem de maneira muito significativa para que o Hospital Pequeno Príncipe ofereça medicina de qualidade, de ponta, e contribuindo para que crianças e adolescentes de todo o nosso país tenham acesso ao principal direito, o direito à vida. As ações através do imposto de renda nos ajudam em muitas frentes diferentes. Com esse recurso, a gente consegue adequar nossa estrutura, capacitar nossos profissionais, modernizar nosso parque tecnológico e buscar as melhores técnicas para cuidar da melhor forma das nossas crianças. Esses recursos nos ajudam, por exemplo, a viabilizar o Pequeno Príncipe Norte, que é um dos nossos projetos foco esse ano, e também ajudam com inúmeros projetos de humanização de atendimento. O Pequeno Príncipe é um hospital de alta complexidade, então as crianças acabam ficando aqui longos períodos de tempo. Então, os projetos de humanização, eles são super importantes para esse momento. E um dos programas é o programa Família Participante, que acontece aqui no hospital desde a década de 80 e possibilita o acompanhamento qualificado da mãe, do pai ou de uma referência emocional da criança durante todo o período de internação. Esse projeto, ele prevê, por exemplo, treinamentos, uma estrutura física, refeições, acompanhamento psicológico, tanto da criança quanto do acompanhante. O programa também oferece, por exemplo, um acompanhamento educacional para que a criança internada continue sendo criança e não perca o vínculo com a escola. A gente também tem uma casa de apoio que serve, por exemplo, para suporte de famílias que vêm de longe. E além de tudo isso, a gente tem as atividades também culturais, né? Então, as crianças, elas têm, mesmo internadas, elas têm participação em oficinas de música, de teatro, contação de histórias e várias outras. Então, de forma super reduzida, a gente tem muitos projetos que vão além da saúde, são projetos educacionais, culturais, tecnológicos, de tecnologia, de meio ambiente, e que de fato contribuem com a transformação da vida de muitas famílias que passam no Hospital Pequeno Príncipe todos os dias.
2: O Hospital Pequeno Príncipe lançou neste ano a campanha Bicho de Sete Cabeças, justamente para ampliar a divulgação e mostrar que a destinação do imposto de renda

0: e nos permite cuidar e atender melhor as nossas crianças. Toda ajuda é bem-vinda. As pessoas podem falar com seus amigos, familiares, grupos de condomínio, na empresa, podem postar em redes sociais, por exemplo, ou mandar em grupos de WhatsApp. Se todas as pessoas físicas destinassem parte do imposto de renda, a gente teria hoje 14 bilhões de reais disponíveis no Brasil. Fato é que são utilizados menos de 3% disso. Então, se cada pessoa conseguir influenciar pelo menos uma, esse impacto já vai ser multiplicado. Lembrando que a doação é simples, sem custo e que contribui de maneira relevante para transformar a vida das milhares de crianças que são atendidas no hospital todos os dias.
1: Apesar de simples e segura, a modalidade ainda é pouco utilizada no Brasil. Mais informações estão disponíveis em doepequenoprincipe.org.br/imposto de renda.
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3: Bom dia.
2: E agora chegou a nossa hora, sabe do quê? Sabe do quê? Daquele mergulho semanal no universo das séries, filmes, cultura geek e tudo aquilo que movimenta as telas, mundo afora. E no Cultura Pop de hoje vem ele, Marcelo Patrola, com assuntos que estão dando o que falar na internet. Bom dia, Patrola!
4: Bom dia, pessoal, tudo bem?
2: Tudo
4: Tudo tranquilo.
2: certinho. Você trouxe coisa legal, hein?
4: Bastante coisa, né? Junho mal começou, né? A gente tá, vou dizer assim, num hype, literalmente assim, né? Porque assim, junho tá sendo o mês dos lançamentos e os principais lançamentos. Então a gente tem muita coisa para falar com vocês, muita coisa para mostrar para vocês. E não tem como não começar por Mandalorian e Grogu, que estreou. E assim, gente, que filmaço. Que filme incrível, né? Eu fazia muito tempo que eu não via Star Wars se, né, se construir de uma maneira tão bem feita, tão sólida e trazer uma estética cyberpunk, né? Eu não sei se vocês lembram de Cyberpunk, o último que teve ali com o Ryan Gosling ali, que assim, aquela trilha sonora envolvente de um modo que até para quem não é fã acabou gostando, e claro, isso depois vai refletir nas análises, nas críticas. O filme já tá ranqueando ali entre os cinco melhores, né? O que pra Star Wars eu falo, é muito bom, a gente tem que lembrar que é um público muito selecionado, Star Wars. É o pessoal que tá muitos anos já acostumado a assistir esse universo, então pra ser bom, realmente tem que ter qualidade. E assim, isso acabou refletindo, obviamente, nas bilheterias, né? A gente fala que a bilheteria doméstica deles, a princípio, né, até o final de semana ali, estava em 85 milhões de dólares. Muito provavelmente, até os próximos dias, quando se atualizar, vai pra 100 milhões de dólares. Quando a gente fala doméstica, a gente tá falando assim, que é porque é em casa, né?
2: Sim.
4: Americano, então bilheteria doméstica, bilheteria nos Estados Unidos, internacionalmente já fez mais 65 milhões de dólares, o que é muito legal, lembrando para vocês, Star Wars não estava naquele melhor momento, né? E isso traz pra gente, obviamente, a possibilidade de expandir um pouco mais esse universo, né? Ainda trazendo um pouco de Star Wars, mas só para vocês saberem, existe aí um rumor que a gente poderia ter um pouco mais, né, da saga Skywalker sendo mostrada novamente nos cinemas, né? Recentemente foi lançado um livro, inclusive dentro da lore principal, né, um livro canônico, né, mostrando que alguns Skywalkers ainda podem estar vivos, podem ter um gene ali, o que abre, obviamente, um pano para manga para um futuro, quem sabe.
2: Pois é, e também tem eles, né? Os mestres do universo. Isso tá dando o que falar, hein?
4: Tá.
2: Os nostálgicos, né? Estão adorando essa ideia.
4: Então, não, e assim, né? O Nicolas Galitzin, assim, não tem como não falar que ele não é a cara do He-Man,
2: Ele é a
4: né?
2: cara.
4: Não, tem um pessoal. Parece que, assim, eu não sei se o pessoal trabalha a imagem das pessoas, mas você olha pra ele, você vê o He-Man, né?
2: Acho que a mãe dele viu muito.
5: Verdade.
2: Não, a mãe
5: Né?
2: dele viu muito desenho quando tava grávida, será?
5: Ficou com desejo.
4: Não, ou ele tem muita harmonização facial, porque não é possível, cara, o rosto dele é inteiro desenhado. Você vê um super-herói, você olha pra ele mesmo sem roupa de He-Man, você fala, não, ele é um super-herói.
2: Ele é,
4: E o legal é que assim, eles vieram pro Brasil pra divulgação, né, desse novo filme. E assim, gente, as primeiras impressões estão muito legais, né? O filme estreia agora, dia 4 de junho, e é muito bacana porque He-Man, quando a gente pega esses clássicos dos anos 80, a gente tem que pensar que muitas pessoas da indústria que vão fazer essas avaliações, elas cresceram assistindo e consumindo. E assim, as críticas, né, como é que eu vou colocar? Não são as melhores do mundo, mas não estão nem um pouco ruim. Elas não estão falando que o filme é ruim, não. O filme tá legal, tá uma adaptação legal. Eu acho que assim, esse que é o caminho de adaptação. É fazer bem feito, é você saber construir bem o universo, né? Inclusive a gente falou aqui, né? Quem que estaria ali, né, entre os vilões, né? O Jared Leto estaria lá. Então, assim.
5: Ele também tem cara de vilão
2: Falou mal do
5: de He-Man.
2: Jared. Não pode falar mal do Jerry.
5: Ele tem cara de vilão do He-Man. Eu acho que se tem alguém que tinha que fazer o esqueleto, era ele.
4: Tu

0: acha?
1: Eu acho.
0: Cara, é que assim, eu acho que a principal coisa que a gente fica com medo dele é justamente essa questão de tudo que ele se envolve fracasso.
2: Né? Ah, não. Para com isso.
1: O pior Coringa de todos os tempos.
0: Não, pelo menos... Eu gosto de... Eu nem lembro.
2: Não,
0: eu
2: estamos aqui pra julgar Jared.
0: Não, é que assim, ele é um baita ator. Ele é um baita ator. Clube da Luta, ele fez um personagem incrível, assim. Ele é um ator excelente. Só que assim, ele não sabe, talvez... O agente dele não sabe escolher filme. Muito provavelmente pode ser isso. Porque ele se mete só em furada muitas vezes, né?
1: É, pode ser zica, né? Outro cara que poderia ser o Coringa do He-Man é o...
2: O Coringa do He-Man, não.
1: O Coringa, o esqueleto do He-Man, o Coringa e o Coringa do Batman. O cara que podia ser o esqueleto era o Piratas do Caribe.
2: Muito. Ah, com certeza.
1: O Johnny Depp. Ele foi um cara que nasceu pra fazer papéis caricatos, né? Sim. E sempre fica muito bom.
0: É, e o Johnny Depp agora ele que vai retornar, né? Existem uns boatos que ele retornaria pra um novo Piratas do Caribe, né? Depois que, né, todo o processo judicial dele rolou, agora ele está voltando pra indústria. E assim, seria muito interessante, mas é aquela coisa, né? A gente sempre fica muito na especulação. Quantos papéis ele poderia ter pegado, né? Foram quase aí 8 anos que ele ficou afastado. Mas, né? Infelizmente faz parte desse universo, né? E assim, não tem como a gente não, né, falar nessa coluna aqui do final de The Boys, né? Eu acho que desde que a coluna começou, a gente fala de The Boys aqui dentro. E The Boys acabou. Tivemos o último episódio, né? Quem gostou, gostou. Quem não gostou, tá correto, né? Porque, não, assim, foi uma finalização triste. Triste demais, né? Eu acho muito complicado quando uma série, eles aceleram um episódio final em vez de trabalhar tudo durante, né, todos os episódios da série. A gente teve os últimos 3 episódios da série arrastados. Então, trabalhando, vamos colocar assim, tônicas, desenvolvendo personagens que não eram tão essenciais. Então a gente teve o grande ápice da série, que poderia ter durado ali seus 30 minutos, que é o confronto final mesmo, né? Com o Capitão Pátria, reduzido a uma coisa muito menor, né? O que foi muito triste. Aí o pessoal fala assim, mas está parecido ao que é nas HQs? Sim. Com certeza. Mas a gente tá falando de uma adaptação, né? De uma série.
1: Teve gente que falou que ficou com um gostinho de que vem mais por aí, que esse é um não tão encerramento assim. Será que eles vão esticar a corda ou será que...
0: De The Boys?
1: É.
0: The Boys, sim, vai ser esticado. A princípio, a gente já tem 2 séries confirmadas. Então, a gente tem a série do Soldier Boy, que vai se passar antes, que vai contar a origem da Vault, como a Vault se tornou essa empresa, né, multibilionária. E também a gente vai ter o The Boys México, que vai se passar depois de The Boys, né? Por que que a The Boys México vai, né, talvez, digamos assim, ser a nova série principal? A série própria do Soldier Boy vai se passar antes, então a gente vai ter o começo desse universo de super-heróis, o que é muito legal, porque a gente vai ter esses heróis mais poderosos. E em The Boys México, a gente vai ter a Mary Monroe, o pessoal lá de Jim Vick, né? Foi confirmado que eles vão voltar a aparecer dentro desse universo. Eles fugiram pro México naquele momento, né? Quem lembra o último episódio, eles falam sobre isso. Então, assim, vai ser mais trabalhado, mas a tônica é, né? Que nem você matar o Superman, né? Uhum. O vilão principal morreu de uma maneira muito fraca, né? Sim. Eu diria isso, né? O que é triste pra gente, claro.
1: Ficou um pouco de anticlímax.
2: É, e tem retorno de clássicos modernos também, né, Marcelo?
0: Temos retorno de clássicos modernos, né? E assim, uma coisa que eu queria bater com vocês, gente. Eu acho que o fenômeno global que foi pra vocês, né? Todo mundo pediu aqui, principalmente aqui na coluna, é o Wicked, né? Wicked parte 2, pra deixar claro pra vocês, já está disponível no Prime Video, tá bom? Então, quem quiser ir lá assistir, conferir, a gente sabe que é um filme que tem um, né, vamos dizer assim, um público muito grande. E também começamos agora, nessa semana, a nova temporada de Rick and Morty, né? Vamos dizer assim, eu acho que... Eu não vou dizer que é a temporada final, não posso colocar nisso ainda pra vocês, mas, ao que tudo indica, começa a se encaminhar para um final. E lembrando que Rick and Morty não é pra ser uma série que vai durar muitos anos, isso os próprios criadores já falaram, né? A ideia é que realmente trabalhe essa questão toda do multiverso, do Rick Sanchez, o que é triste pra gente, claro, porque é uma série com um feeling de humor absurdo, né? Uhum. Meio nonsense, assim, mas é muito bacana de ver. E assim, gente, falando de lançamento, a gente tem que falar dos lançamentos que vão acontecer, né? Junho, o que, que nós temos? Primeiro lugar, dia 25, Supergirl. E dia 30, Homem-Aranha 4.
2: Eita,
0: né?
2: Chegou.
0: Homem-Aranha. Chegou. Quando o mês chega, não adianta, né? Aí eles vêm com tudo mesmo, gente.
2: É, muito bom. E você, claro, vai trazer, né, mais informações. Antes da estreia não vai dar, né? Porque já é dia 1º do Homem-Aranha, mas lá no canal Paranerd vai ter muita coisa.
0: Sim, não, vai ter bastante coisa no Paranerd. E queria trazer pra vocês também que, assim, gente, agora pros 300 mil do canal, a gente vai fazer uma reunião presencial. Me bateu bastante nisso, né? Harumi me cobrou, falou assim, ó, você tem que fazer alguma coisa, marcar. E como muita criança tá chegando, eu tô pensando agora, esse próximo mês já, marcar os 300k com todo mundo junto em algum lugar pra, né, a gente se encontrar e poder conversar. Mas aí eu vou avisar aqui na rádio também pra vocês.
2: É, 300k, já pensou se vamos 300?
0: Não, aí
2: e o aumento o número de saguadinha aí, de refri. Mas que legal. Patrola, mais uma vez, muito obrigada. Vamos lá para as redes sociais.
0: Marcelo Patrola, você vai encontrar todo o meu conteúdo. E no YouTube, você vai lá, canal Paranerd, que você encontra o nosso conteúdo diário, cobrindo tudo que envolve a cultura pop.
2: É isso aí. Semana que vem tem mais Marcelo Patrola aqui no Cultura Pop, no Jornal da Mix. Agora 7h50.
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2: E hoje a gente vai bater um papo bem legal, bem interessante e um tema que é urgente, cada vez mais presente no nosso dia a dia. A gente vai falar da inteligência artificial para espalhar desinformação. Vídeos falsos, quase perfeitos, áudios manipulados, imagens criadas por IA e fake news produzidas numa escala industrial já fazem parte do nosso dia a dia, da nossa realidade. E eles acabam acendendo um alerta ainda maior quando a gente fala em eleições, e este ano de 2026 é ano de eleição. Por isso, a nossa convidada de hoje é a doutora Marcela Senice de Oliveira Martins, advogada, mestranda em Direito Eleitoral e Político e palestrante da Escola Paranaense de Direito. Bom dia, doutora. Seja bem-vinda.
4: Bom dia, muito obrigada. Muito feliz em vir nesse espaço falar um pouquinho sobre direito eleitoral. É um ano eleitoral, é um ano que às vezes as pessoas esquecem o poder que a gente tem do voto, então é muito importante a gente vir trazer essas informações, em especial a inteligência artificial aí que está em alta, é uma preocupação da justiça eleitoral e do mundo de forma geral, né?
2: Pois é, né? E os especialistas dizem até que a gente está entrando numa nova era de desinformação e talvez nessa eleição, mais ainda do que a anterior, a gente tem que acender esse alerta aí, porque ficou mais, digamos assim, aprimorada a inteligência artificial. Hoje é muito mais fácil de manipular a imagem, voz. Isso é uma preocupação do direito eleitoral?
4: É uma preocupação, inclusive na última eleição já foi uma preocupação, mas ainda a gente não teve um volume muito grande, mas tivemos. O eleitor, ele gosta quando ele recebe um conteúdo de inteligência artificial, porque às vezes vem um famoso falando, pedindo voto, e ele gosta quando recebe aquele conteúdo, e ele não entende se aquilo é permitido ou não. Então é uma preocupação que a Justiça Eleitoral vem enfrentando, ela até regulamentou algumas alterações na resolução desse ano, trazendo algumas novas vedações e regras sobre isso. Mas a questão da inteligência artificial, o problema é que o avanço é muito grande, né? Então a justiça eleitoral às vezes não consegue acompanhar esse avanço conforme a tecnologia, porque do dia para a noite pode surgir uma nova inteligência artificial, uma nova tecnologia que dificulta ali até o próprio entendimento ali para colocar no papel a regra. Mas sim, é uma preocupação. E a justiça eleitoral, ela traz regras bem rígidas a respeito desse assunto.
2: Hoje, a gente pode falar que o Brasil, ele está preparado juridicamente para enfrentar esse cenário, ou ele está se preparando com o andar dessa carruagem também, como você falou, essa inserção de novas inteligências, essa disputa entre as IAs também, para ver quem faz melhor, né?
4: Hoje, a Justiça Eleitoral está preparada, temos já regulamento legal, tem respaldo, temos mecanismos então de retirada de propaganda, responsabilização, conteúdo em si geral, propagação de informação falsa da Justiça Eleitoral, temos mecanismos. O que a gente tem é que a Justiça Eleitoral, ela sempre está ali procurando o que ela precisa melhorar. Se às vezes ela não conseguir regulamentar, ela vem com a jurisprudência, ela vem com o entendimento ali para trazer sempre respaldo. Então, a gente não está a ver navios, né?
2: A gente se preocupa, desculpa, Sopa, a gente se preocupa muito com a questão da imagem ali no Instagram, no Facebook, que são as redes sociais, no Telegram, enfim, e o WhatsApp, os grupos fechados. A gente ouviu falar muito disso, né, na última eleição. Eles continuam sendo um grande desafio também.
4: É um grande desafio. O grupo fechado, a jurisprudência entende, às vezes, que o grupo fechado ali, ele não tem um alcance tão grande, depende da quantidade, porque você pode ter um grupo fechado de 5 pessoas. O problema é que a informação, o que eu gosto sempre de falar é o seguinte, às vezes, quando a gente recebe um conteúdo falso, a gente recebeu na hora do almoço, recebemos no grupo do WhatsApp do grupo fechado. E uma hora da tarde já teve uma determinação, ou a plataforma, uma liminar, determinando retirar aquele conteúdo e você nunca mais viu. Às vezes você leu naquele grupo e você já propagou no seu trabalho, propagou para amigos e você não foi voltar a ver se aquele conteúdo é verdadeiro ou não. Então, a propagação desse conteúdo, às vezes ele não se limita à rede social, né? Porque às vezes a gente pega, passou de boca em boca e o estrago tá feito, né?
2: Exatamente.
1: Eu ia perguntar uma coisa, porque assim, as plataformas, as redes sociais, as big techs, elas têm tecnologias incríveis para barrar. Por exemplo, se você usar 5 segundos de uma música com direitos autorais, teu conteúdo cai, teu conteúdo fica mudo. O que que falta pra gente chegar nessa etapa com conteúdo falso de inteligência artificial e tudo mais? Porque se tem capacidade para o robô rapidamente verificar direitos autorais, ele tem também capacidade, teoricamente, para verificar a inteligência artificial, não tem?
4: Teoricamente tem, né? Até hoje em dia, na resolução, ela permite que essas plataformas, ao identificar esses conteúdos falsos, elas retirem do ar. Mas às vezes a inteligência artificial tem algum prompt ali que vai impedir o próprio sistema de identificar, né?
2: E o volume também, né? Pode ser um desafio, né? Nesse caso, o volume absurdo do que chega de conteúdo todos os dias, né? Agora, doutora Marcela, no entendimento, né? Dos advogados, juristas, etc. O eleitor brasileiro, ele tá mais consciente ou ele ainda tá mais vulnerável a essa manipulação?
4: Hoje, assim, a minha opinião bem pessoal e olhando o que a gente tem na prática, eu vejo que depende da região, depende de que tipo de eleitor a gente está falando. Quando a gente fala de cidades menores e eleitores um pouco mais de idade, até mesmo mais jovens, eu vejo que eles estão mais vulneráveis a cair naquelas informações porque eles não sabem aonde está a informação verdadeira. Uhum. Quando a gente fala de conteúdo... A principal falha do eleitor, em modo geral, é não conferir de onde está vindo aquela informação, a própria fonte, né? E também não saber aonde olhar essa fonte verdadeira. Então, eu vejo que, infelizmente, o eleitor está vulnerável, mas porque ele está na correria do dia a dia e acaba não tendo tempo de verificar se aquilo é verdadeiro, se aquele conteúdo é verdadeiro, porque é muito comum a gente receber vídeos com cortes.
2: É.
4: Então, a gente recebe um vídeo, está lá um político falando, está um vídeo cortado, a gente viu que aquilo aconteceu, mas às vezes ele foi manipulado, então ali já tem uma IA, já cai ali. A intenção desses conteúdos é, de fato, é manipular, desinformar o eleitor e fazer uma estratégia, tanto para você, candidato, ou para o seu opositor, ou, enfim, falar da justiça eleitoral como um todo, né?
2: Acaba que é de cada um, né, realmente fazer na prática isso que a doutora Marcela está colocando aqui, né, de verificar essa informação. Na dúvida, não compartilhar já é uma grande coisa, né? Não acabar disseminando esse conteúdo que pode ser falso, que pode ser manipulado. Não, mas era o rosto do fulano, era a voz igualzinha dele. E a gente sabe que isso, para inteligência artificial, é a coisa mais fácil do mundo, manipular a voz, né? Então, é a prática realmente de cada um no dia a dia. Duvidar. Antes, coloca dúvida. Vai conferir a fonte. E claro que também o TSE, os TREs, eles têm também essa campanha para, assim, verifique a fonte, né? Vai na fonte segura e dá também alguns dados aí para que as pessoas possam buscar o que é verdadeiro. A gente chega até num momento que é engraçado no Instagram, quando a gente tá passeando por lá, as pessoas falam assim, ai, já ia, né, de ia acreditando. Isso acaba sendo também algo, um fator positivo aí quando a gente fala de campanha eleitoral, que logo, logo chega por aí.
4: Sim, com certeza, é um fator positivo, mas o que é bacana é que a Justiça Eleitoral, ela faz essas campanhas, uhum. E o que eu sempre gosto de falar, independente onde eu vou falar, eu sempre trago esse assunto, que existe o DivulgaCandi, que é o próprio sistema da Justiça Eleitoral. O que significa isso? O DivulgaCandi, ele traz todas as informações da transparência ali, da campanha, mas o que ela traz ali que é o mais importante para o eleitor? Os sites oficiais dos candidatos. Então, assim, se você é o candidato ou você é um eleitor, você quer saber qual é o site oficial, quero conferir a fonte, quero saber se aquela mensagem que eu recebi, aquele post no Instagram que eu vi, se é verdadeiro, se é de fato o candidato, ali no DivulgaCandi, pesquisando por região, cargo e o candidato, vai ter as redes oficiais dele. Uhum. Então, ali já é um passo um. Se viu que aquele conteúdo saiu de algum daqueles links indicados, já dá para ter um pouco mais de segurança. Não tá ali, já fique com o pé atrás. E tirando isso, a Justiça Eleitoral, tanto os sites do TSE, dos TRS, tem vários conteúdos sobre essa questão da desinformação e como, de fato, consultar essas fontes.
2: E existe também, deixar claro aqui, existe... A gente pensa, foi falado muito, internet é terra de ninguém, não acontece nada. Não é bem assim que funciona hoje em dia, né, doutora Marcela?
4: Não é bem assim. Tem responsabilização, né? Todo o conteúdo que você coloca ali, nesse caso aqui da EA, você pode ser responsabilizado, tanto civil, criminalmente, pode sofrer uma representação na esfera eleitoral, uma multa. Enfim, tem toda uma questão que a lei nos dá um respaldo. O que é importante é, além daquele conteúdo sair, ser informado. O eleitor vê que aquele conteúdo era falso, o candidato tal ou a pessoa tal, porque não precisa ser candidato para trazer uma propagação de informação falsa, né? Foi responsabilizado, então tem que ter a contramão. Aquele conteúdo foi falso, foi tirado do ar, o eleitor tem que saber disso também.
2: Pois é. E é claro, né? A consciência de cada um, né? É buscar realmente, a gente fala tanto em polarização, mas é buscar o que é verdade, né? É buscar se o seu candidato realmente está dentro daquilo que você espera que aconteça, né? A gente tem eleições muito importantes quando a gente fala de presidente da República, senadores, governadores. A movimentação vai ser grande, está prestes a começar toda essa movimentação. E até interessante a gente divulgar também o Congresso Brasileiro de Direito Eleitoral, né, doutora Marcela? Que começa, se não me engano, hoje.
4: Começa hoje esse congresso para os eleitoralistas e fãs do direito eleitoral, não só do mundo jurídico, cientista político, jornalista, é um evento muito bacana. O IPRAD, ele faz esse evento assim como se fosse filho deles.
2: Um dos mais importantes do Brasil, diga-se de passagem.
4: É o mais importante, que é o maior do Brasil. Eu até, inclusive, tenho um painel nesse evento, eu tenho muito orgulho, porque é um evento que a gente admira e quando a gente está ali, não só como ouvinte, é muito bacana. Então, quem tiver a oportunidade, vai acontecer lá no Museu do Olho. As inscrições, até onde eu sei, ainda estão abertas de forma presencial e híbrida. Vale a pena, é um momento que você conhece não só a lei, mas conhece questões da prática, problemas que a justiça eleitoral vem enfrentando, problemas do jurídico, do jornalismo. Então é muito, muito bacana. Eu faço esse convite aqui a todos.
2: E além da doutora Marcela, muitas outras personalidades também. A gente vai ter o Nuni Marques, né, participando, presidente do TSE e ministro do STF. Aí Leonardo Santos de Souza, Volgani Carvalho, muita gente legal. Grandes juristas, né, grandes advogados aqui da nossa capital e convidados. Conversei com o Dr. Paulo Golambiuk na semana passada e realmente é um congresso que vai muito além do sentar e assistir uma palestra, né? Ele é multimídia, ele traz muita coisa interessante, então ainda está aberto. Vamos dar aqui o endereço, que é o cbde.iprad.com.br, presencial e online, então para quem está fora de Curitiba também poder participar. E doutora Marcela, eu acho que um último recado aí para o eleitor, né? Não só paranaense, para quem nos ouve também em outros lugares aí pelo aplicativo, sobre essas eleições 2026 e sobre a inteligência artificial como também, né, um ator coadjuvante aí nesse processo.
4: O recado que eu deixo para o eleitor é: não deixe para se preocupar com o voto na semana da eleição. A eleição, a gente tem nas nossas mãos um poder muito forte. Só que às vezes a gente não lembra, a gente não entende o porquê. Então se informe desde já o porquê que você está votando, em quem você está votando, para que serve um governador, para que serve um presidente, para que serve esses cargos majoritários. E entenda que o que você escolher a partir de já vai ter um reflexo lá na frente. E não deixe se enganar pela inteligência artificial, se informe, se eduque. A educação é o caminho, é a saída para qualquer meio. Temos muito material da própria Justiça Eleitoral trazendo, explicando a inteligência artificial. Então, se você tem dúvida nesse conteúdo, a própria Justiça Eleitoral, ela vem e te traz um respaldo para a gente ir lá e ter segurança no que a gente está fazendo.
2: Muito bom. Obrigada, doutora Marcela. Estendo nosso carinho a todos os colegas aí. E bom congresso, né? Bom painel. Muito obrigada pela participação. A doutora Marcela também vai deixar um recadinho lá no nosso Instagram. Sopa, vamos aos ganhadores.
1: Vamos lá, ganhador do par de ingressos para a rede UCI Cinemas, para curtir o filme que quiser por nossa conta, Rafael, final do telefone 6803, Rafael, final do telefone 6803, está levando esse presente aí da Mix para casa.
2: Por hoje é isso, amanhã tem mais Jornal da Mix, tchau.
1: Tchau.
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5: 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Você sabia que um quinto da nossa energia é consumida pelo cérebro? Por isso, às vezes, é tão difícil colocar um novo e bom hábito na rotina. Um estudo científico concluiu que para um ser humano se acostumar a um novo hábito, demora, em média, 66 dias. Por isso, a disciplina é um exercício diário e escolher modos de começar que te levem satisfação e um objetivo definido são regras básicas.
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16: Tô de volta e atualizo a situação ali na linha verde. Tem bastante fila pra quem vai no sentido Pinheirinho, começando no cruzamento com a rua Alberico Flores Bueno. Tem registro de ocorrência próximo do Parque Jardim Botânico e por isso duas faixas de três precisaram ser bloqueadas. Neste momento, cerca de 6 km de fila e quase 50 minutos para o motorista conseguir passar. 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
1: A partir de agora o comando é teu. 11983408000. 11983408000. Brasil inteiro reunido por aqui. Você acha que é só em tempo de Copa que o Brasil se reúne? Não, não pede no zap também. Pede teu som aqui que eu vou tocar tua música.
17: Olá, bom dia a todo mundo. Meu nome é Elinaldo, falo aqui de Manaus, Amazonas. Gostaria de pedir a música Kong Star da One Republic.
1: Falei que era o Brasil inteiro?
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0: Mix agora 8h18, Charlie Brown com Não É Sério.
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0: Pede no 11983408000, pede o teu som, manda teu áudio pra cá.
2: Bom dia, Mix. Dia. Aqui quem fala é o Felipe, da Ceilândia. Queria ouvir aquela pedrada dos anos 2000, Maibu. Isso aí, galera, bom dia, bom dia.
0: Achei que ele ia pedir um Legião Urbana na Ceilândia, em frente ao lote 14. Mas ele...

0: Mix agora 8h26, Lose Control, aqui na programação do melhor mix do Brasil.
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0: Pede, programa tua música, eu vou tocá-la aqui no
2: 11983408000. Opa, bom dia, meu nome é Jailson, sou da cidade de Foz do Iguaçu. Gostaria de escutar a música Expresso, da Sabine Carpenter. Muito obrigado, rádio muito boa.
0: Foz do Iguaçu é um lugar maravilhoso, viu? Um abraço pra toda a galera de Foz que tá aqui com a gente também.
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0: Mix agora 8h32, Around the World com Red Hot Chili Peppers aqui no Pede no Zap.
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2: Aqui, Diego Barone, se você tá no clima do Michael Jackson por causa do filme, quer curtir mais do rei do pop, eu tenho duas dicas pra te dar no streaming. Uma delas é o filme Moonwalker, de 1988. Eu gosto muito desse aqui, marcou minha infância e assim. É meio sem pé nem cabeça, uma colagem de tramas e o Michael tem poderes, se transforma em carro, robô e precisa salvar três crianças de um vilão doido. Mas esse longa repassa toda a carreira do Michael até o álbum Bad e serve como um videoclipe gigante. E aí tem sequências memoráveis, como aquela parte da música Smooth Criminal, com o Michael trajando o chapéu branco, jogando a moedinha na jukebox, dançando no clube dos anos 30 e dando aquela inclinada famosa na coreografia. Vale assistir muito também pela curiosidade de ver o Michael como ator. E o outro é o This Is It, de 2009, um filme documentário que mostra os últimos ensaios do que seria a turnê de despedida do Michael Jackson. Esse filme é melhor do que parece, tá? Porque tem uma montagem muito competente e além de bastidores ótimos e surpreendentes, onde podemos ver na prática a genialidade do Michael, tem músicas inteiras, ou seja, uma experiência emocionante. Tanto o Moonwalker quanto o This Is It estão no HBO Max. Me segue no Instagram para mais, @DiegoBaroneNoAr. Lá tem o link para o canal Kryptonita no YouTube, onde eu apresento vários conteúdos desse universo.
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16: 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Tô de volta na Mix com mais informações do trânsito e agora eu falo com o motorista que passa pelo Campina do Siqueira, Rodovia do Café e Major Heitor Guimarães, tem maior lentidão ali próximo do Parque Barigui. O motorista encontra pelo menos 1,5 km de fila e precisa de 15 minutos para conseguir passar. Quem está no trecho não tem opção de desvio, isso porque a Paulo Gorski também está congestionada. 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
18: Mix agora 8h38, você pede no zap no 11 98340 8000. pede a tua música favorita, vem junto comigo programando o teu som por aqui.
5: Olá, bom dia, eu sou a Jaque Ferreira aqui de Criciúma, do bairro Progresso. Gostaria muito de ouvir a música Ana Júlia com Los Hermanos e também quero oferecer em especial essa música para o meu esposo Tramontina, dizer pra ele que eu amo muito ele, que nós é pra toda a vida, tá? Ninguém solta a mão de ninguém. Nós é além do infinito, além da morte. Te amo um monte de vida. Escuta essa música com bastante carinho, que eu sei que tu ama. Um bom dia pra nós.
18: Valeu, Tramontas. Aí, ó, recebeu o recado, hein?
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0: Mix 15 pras 9, BTS com Swim.
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0: Pede teu som aí pra mim no 11 983408000.
2: É, Bruna.

0: Mix agora 8h52, Oasis, Stand By Me, que sonsaço.
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0: Vamos pedir a saideira de hoje no Pede no Zap?
2: Alô, Rádio Mix, bom dia! Carlos Eduardo de Nova Iguaçu, Rio de Janeiro. Toca aí pra gente qualquer uma do Foo Fighter. Tamo junto!
0: É nóis, vamos fechar com chave de ouro então.
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0: Mix Foo Fighters, Learn to Fly. Pra fechar mais uma sequência aqui do Pede no Zap, que volta ao longo da programação da Mix, hoje às 8 da noite tem de volta. Manda o teu áudio, não ouviu o teu som aqui, não deu tempo, manda aí teu áudio no 11 983 408 mil. Dá tempo de você ouvir tua música na próxima edição do Pede no Zap. Eu continuo por aqui, tem muito som pra gente curtir junto.
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5: 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Estou de volta e agora eu falo ali da região da rodoviária, isso porque o viaduto Colorado está bem congestionado para quem vai no sentido Visconde de Guarapuava. Pelo menos 1,5 km de fila, contando desde o acesso até o início da Mariano Torres. O motorista precisa de 15 minutos para passar por este trecho. Considero Laurindo seria uma opção, mas também está congestionada. 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

0: Mix agora 924 Daft Punk, Get Lucky. Tu segue participando por aqui no 998226669. Manda teu salve, manda teu alô. Fala pra mim, de onde você tá curtindo a Mix? O que você tá fazendo agora? Tá no trabalho? Tá no trânsito? Tá em casa, na moralzinha? Fala aí, 998226669. 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
17: Na região central de Curitiba tem bastante lentidão também. A Avenida Marechal Floriano Peixoto, congestionada desde o cruzamento com a Avenida Presidente Getúlio Vargas até próximo da Praça Tiradentes. 1,5 km de fila que o motorista precisa de 15 minutos para conseguir passar. Não tem uma opção válida de desvio, já que as outras ruas da região também estão mais lentas. 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

0: Mix agora, faltando 5 minutos para 10, New Religion com Bebe Rexha, para fechar mais uma sequência musical. Tua participação continua chegando por aqui no 998226669. Você mandando foto do que você tá fazendo por agora, tá no trabalho, tá no trânsito, você é motorista de aplicativo, taxista, tá levando a Mix de carona, muito obrigado. Continue sintonizado aqui em 98.3. Eu volto amanhã, claro, a partir das 6 horas da manhã, você já sabe, né? Tem Jornal da Mix pra você aqui na programação do Melhor Mix do Brasil. Flávia Consoli, eu, William Sopa também, te fazendo companhia. Na sequência, tem Pad no Zap. Você manda teu áudio no 11 983 408 mil. Lembrando que o Pad no Zap volta ainda hoje. A partir das 8 horas da noite tem mais uma sequência musical onde você vai mandar e desmandar. E depois essa nossa resenha, essa nossa troca de ideia, curtindo muita música boa nas redes sociais, @mixcuritiba. Para você acompanhar muito conteúdo legal, ficar por dentro de promoções exclusivas do Digital e, claro, né, sempre participando ligado aqui na programação dos 98.3. Uma excelente terça-feira para você. Se for sair de casa agora, tá saindo, leva casaco, tá? Leva casaco, senão você vai passar frio e periga pegar uma garota. Leva a japona. Beijo, galera. Até amanhã de manhã. Tamo junto.
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17: 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Tô de volta na Mix e trânsito segue congestionado ali na Major Heitor Guimarães, no Campinho do Siqueira. Tem obras, bloqueio parcial de pista e por isso o fluxo fica bem lento na região, desde próximo do Parque Barigui até o cruzamento com a Ives Lorenzi. 1 quilômetro de fila, 10 minutos para conseguir passar. Paulo Gorski pode ser uma alternativa de desvio. 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
16: Tô de volta na Mix e agora eu falo com o motorista que passa pela 7 de setembro. Tem maior lentidão ali entre a Brigadeiro Franco e a Bento Viana para quem vai no sentido Praça do Japão. 1 quilômetro de fila, 13 minutos para conseguir passar. Visconde de Guarapuava também tem pontos mais congestionados neste trecho. Mesmo assim, o motorista ganha alguns minutos. 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

0: dessa vez é do ano de 2011.
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4: Tô de volta e encerro minha participação por hoje falando sobre BR-116. O motorista que vai no sentido Mandirituba tem um trecho mais congestionado a partir da saída dos contornos até o quilômetro 118, onde teve um registro de ocorrência 15 minutos para passar por 2 quilômetros de fila. Nicola Pelanda pode ser opção. 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

0: o tempo inteiro, mas também afirmou que as redes sociais têm um lado negativo que não pode ser ignorado. E aí, de qual lado você fica, hein? Até que ponto é legal você filmar tudo pelo celular ou parar pra curtir tudo que tiver ali ao vivo? Bom, dá sua opinião. E pra ver essa e outras notícias, radiomixfm.com.br.
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2: A Copa do Mundo de 2026 também marca uma virada de geração. Jogadores como Jude Bellingham, Lamine Yamal, Musiala e Vinícius Júnior chegam como protagonistas. A tendência é ver novas estrelas assumindo o palco e mudando o rumo das seleções. Porém, vamos falar a verdade, alguém duvida da capacidade dos tiozinhos Messi ou Cristiano Ronaldo? Olha, os coroas ainda batem um bolão, né?
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0: Mix o som do Vintage Culture, meu verão, faltando 5 pro meio-dia.
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2: Pergunta da Carolina, de São Paulo. Fui promovida. O meu salário dobrou de 2 mil pra 4 mil. A primeira coisa que eu fiz foi mudar pra um apartamento mais caro, comprar um celular novo. Agora eu continuo sem dinheiro no final do mês. O que aconteceu comigo, hein?
3: Carolina, o problema é que você fez o que muita gente faz: subir o nível de vida com base no aumento do seu salário. E isso é um erro muito comum, porque independente de você ganhar 2 mil, 3 mil, 5 mil, se você gasta tudo que ganha, vai continuar na mesma. Em vez de você usar o seu salário maior para aumentar o seu patrimônio, você só subiu o seu nível de vida, ou seja, seu salário dobrou, mas seu custo de vida também dobrou e você continua no zero a zero, sem dinheiro no final do mês, tá? Você até evoluiu na sua renda, mas você tem que evoluir também no seu comportamento. Então eu vou te dar duas dicas. A primeira é que todo mês uma parte do seu salário tem que ser investido, isso é obrigatório para você montar patrimônio. E a segunda dica é, sempre que a sua renda aumentar, aumenta também seus investimentos. Então, se você quer subir seu nível de vida, suba proporcionalmente o tanto que você investe. Assim você vai curtir mais, vai poder gastar mais, mas ao mesmo tempo vai ter cada vez mais dinheiro, mais patrimônio e vai sempre continuar enriquecendo, mesmo com gastos mensais maiores. Quem aumenta o nível de vida na mesma proporção e velocidade que aumenta a renda, nunca sai do lugar. Então, independente do seu salário, viva sempre um degrau abaixo.
4: Se você tiver alguma dúvida, manda uma mensagem pra gente no WhatsApp da Mix, 11 98340 8000, e me segue nas redes sociais, Primo Pobre no YouTube e @EduardoFeldberg no Instagram.

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0: Mix agora meio-dia e dois, tá no ar mais uma edição do Top Mix com aquelas que você mais curte por aqui na nossa programação. Pra participar é só colocar a sua curtida, o seu like, vai em radiomixfm.com.br, acha ali a nossa playlist, coloca aquelas que você quer ouvir de novo por aqui. Vamos começar com a posição de número 4, Lola Young Messi.
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1: Mix e o som do BTS na posição de número 3. E agora a gente volta lá pro passado. E o ano que você selecionou é 2003. Evanescence. Será que você lembra de Bring Me to Life?
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0: Mix, meio-dia 27, Post Malone, Sunflower.
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0: 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E a ideia é clara: reduzir erros e deixar o jogo fluir melhor. Resultado: menos polêmica e mais bola rolando, do jeito que o povo gosta.
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9: Ficar rolando as barras das redes sociais por muito tempo no celular tá tão fácil e nas mãos a qualquer hora, que quando a gente percebe tá parado há um tempão ali no celular. Que tal desativar notificações, deixar o celular longe das mãos um pouquinho, sair caminhar sem ele de vez em quando, promova ações para se desligar um pouco das redes sociais. Pode fazer bem para sua saúde mental.
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0: Panera vai fazer parte do álbum Dinner Party, que vai ser lançado no dia 5 de junho. Tá quase aí batendo na porta, né? 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

0: Mix faltando 2 para as 2. For Jam, Let's Kiss.
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0: Dr. Dre e Snoop Dogg, The Next Episode.
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2: E a tecnologia segue evoluindo em todas as áreas, inclusive no futebol. Nessa Copa do Mundo, o VAR deve estar ainda mais rápido e preciso, com uso maior de inteligência artificial nas decisões. Além disso, a bola pode contar com um chip interno para ajudar na análise dos lances. E a ideia é clara, reduzir erros e deixar o jogo fluir melhor. Resultado, menos polêmica e mais bola rolando, do jeito que o povo gosta.
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0: Mix agora 1 para as 3. Você ouviu o Red Hot Chili Peppers com Californication. Daqui a pouco tem muito mais. Depois do break comercial tem o Super Mix aqui na programação da Mix. 40 minutos só de música.
1: Pergunte ao Primo Pobre. Pergunta do Zé Carlos de Teresina. A minha filha vai fazer 1 ano. Minha esposa quer pegar um empréstimo de 8 mil reais pra fazer uma festa de princesa. Eu acho loucura. Prefiro botar no tesouro pra ela ter no futuro. Como convenço minha mulher sem parecer pão duro?
2: Zé, esse tipo de situação é complicada. Primeiro porque a gente pode ter 2 perfis aqui. Talvez sua esposa tá pendendo mais pro lado emocional da coisa, enquanto você tá tentando ser mais racional. E o desafio é justamente conseguir equilibrar essas duas coisas. Sua esposa tá disposta a se endividar? Porque isso não vai ser só uma festa. Pra ela vai ser um momento marcante, uma memória inesquecível. E pra você, vai ser uma festinha que vai durar 4 horas, mas a dívida vai ficar por meses. Então o ideal é pensar como a gente pode fazer uma coisa legal sem lascar o futuro da nossa família. Fazer uma dívida de 8 mil pra uma festinha é muito dinheiro. Mas só pensar no futuro sem aproveitar o presente também é ruim. Então tenta ser um marido sábio e propõe um meio termo. Uma festa mais barata, num lugar mais barato. Não adianta querer fazer o que os ricos fazem, mas depois se lascar por 12 meses, né? Tenta fazer um negócio legal, especial, bem decorado, mas talvez num salão de festa do prédio de algum conhecido, fazer alguma coisa que fique dentro de um orçamento saudável. E independente de quanto vocês forem gastar, tenta gerar esse dinheiro, Zé, por meio de uma renda extra, em vez de simplesmente fazer empréstimo e contrair dívida. Sua esposa tem razão e você também tem razão. Só precisa agora equilibrar isso, porque só pensar no presente ou só pensar no futuro nunca é o melhor caminho.
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3: Muito bem, Super Mix. 40 minutos só de música, sem nenhum intervalo comercial aqui na Mix, curte aí.
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1: Mix agora 3h27, você tá ouvindo o Super Mix, aqueles 40 minutos só de música 50 Cent, fazendo parte aqui do Super Mix com o Candy Shop, que vai continuar.
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1: Essa é a música da Mix para a Copa do Mundo da FIFA 2026.

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1: Mix agora 15 para as 4, Counting Crows com Mr. Jones. Foi a última aqui daquela sequência, né, do Super Mix. 40 minutos ó, de música, acabou.
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0: Mix agora 1 para as 4, Lady Gaga e Bruno Mars com Die With A Smile. Aguenta aí, depois do break tem a música, as músicas mais pedidas, 3 das mais pedidas de um ano lá do passado. Aguenta aí.
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0: Mix agora 4h15, Sam Smith com Stay With Me, uma das mais pedidas lá de 2014, edição de volta a qualquer momento aqui na Mix.
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2: E jogar na Cidade do México, olha, não é só futebol não, viu? É resistência. É que por lá a altitude pode impactar o desempenho dos jogadores e mudar completamente o ritmo da partida. É, não sei se você sabe, mas na Cidade do México a altitude chega a 2.250 metros. Ou seja, além do adversário, tem a natureza pegando pesado. É a Copa do Mundo trazendo desafios que vão muito além das quatro linhas. 2.250 metros. Haja preparo físico, hein?
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11: 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Oi, oi, muito boa tarde pra você que leva Mix de carona. Tô chegando por aqui com informações do contorno leste em direção à cidade industrial de Curitiba, trânsito mais lento devido ao excesso de veículos ali no cruzamento com a Nicola Pelanda. Por enquanto, não vale o desvio, fica apenas o alerta. No sentido oposto, fluxo positivo de ponta a ponta. 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

0: Mix agora 2-5, New Radicals, You Get What You Give. Daqui a pouco, depois do break, aguenta aí, vai ter o Top Mix, as músicas mais pedidas por você, aqui na Mix. 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
3: Sou eu, Diego Baroni, o cara das dicas de filmes e séries aqui da Rádio Mix, e agora vou recomendar o dorama do momento chamado O Amor Não Está Esgotado, da Netflix. Assim, geralmente numa série sul-coreana você tem um casal de protagonistas que são opostos e tal, mas aqui levaram isso muito a sério, porque eu nunca vi um homem ou uma mulher com personalidades tão diferentes. Ela é apresentadora famosa e vende produtos na TV, alegre, mas que tem uma vida solitária e um passado polêmico. E ele é um fazendeiro, mal-humorado, sempre de cara fechada e, mesmo de má vontade, ajuda as pessoas da comunidade onde vive. O caminho dos dois se cruza por causa do trabalho dela. E ao invés de rolar um clima, vira uma guerra. E um se torna inimigo do outro em cenas engraçadas, sim. Mas ao mesmo tempo você pensa, eles nunca vão ficar juntos. E ainda tem um outro cara interessado nela. Os episódios são longos e às vezes dá uma enroladinha. Nada que atrapalhe, mas é bom avisar. Mas olha, é um baita dorama gostoso de assistir. Bonito, apaixonante, divertido. Mas tem também aquele socos no estômago que vão te deixar mal, mas é tudo bem equilibrado. A série O Amor Não Está Esgotado tem episódio novo toda quarta e quinta na Netflix. Me segue no Instagram para mais, @ Diego Baroni no ar, e lá tem o link do canal Kryptonita no YouTube, onde eu apresento vários conteúdos desse universo.
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9: Bora lá, motorista, de volta aqui na Mix com informações da BR-277, que em direção a Curitiba segue com obras ali na altura do quilômetro 80, bem próximo ao Parque Olímpico do Cajuru. O motorista está levando 10 minutos para passar pelo trecho de 2 quilômetros. Vale sim desviar pela Avenida Rui Barbosa, para quem está em São José dos Pinhais, e em seguida pela Avenida das Torres. 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
0: 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Está no ar mais uma edição do Top Mix, as músicas mais pedidas por você aqui na programação da Mix. E a gente já começa com a quarta posição.
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1: Mix agora 5:11. Esta foi a posição número 3. Harry Styles com Watermelon Sugar. E agora continua por aqui as top da programação, top de hoje, né? E agora vamos lá pra 2009. O que será que tava rolando de top lá no ano 2009?
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1: Mix agora 5h23. Foi aí o Bruno Mars com a Just Bite, posição número 1 do Top Mix de hoje. Top Mix de volta a qualquer momento na Mix.
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1: E tem notícia de música, e essa causou uma certa polêmica. Tem muitas bandas e artistas que não gostam ou não curtem que o público fique usando o celular o tempo todo para gravar o show. Tem alguns artistas, inclusive, que pedem para os fãs desligarem o aparelho para curtirem o show ao vivo. Mas na contramão de todo mundo está a Billie Eilish, que disse que não vê problema nenhum que os fãs filmem os shows. A cantora, inclusive, confessou que quando ela ia aos shows e festivais, sempre filmava tudo e depois ficava revendo os vídeos no celular. A Billie Eilish ainda não revelou que a geração dela adora filmar tudo o tempo inteiro, mas também afirmou que as redes sociais têm um lado negativo que não pode ser ignorado. E aí, de qual lado você está? Até que ponto é legal filmar tudo pelo celular? Para ver essas e outras notícias, acessa lá radiomixfm.com.br.
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13: Bora lá, motorista. De volta aqui na Mix com informações da Regis Bittencourt no sentido São Paulo. Trânsito mais lento em Campina Grande do Sul, porque tem obras na altura do quilômetro 51, pouco depois ali do portal da Graciosa. O motorista leva 5 minutos para passar pelo trecho de menos de 1 quilômetro. A expectativa é que as obras terminem às 18h. 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

0: 5 para 6 do Alipa, Don't Start Now. Segura aí, depois do break comercial, tem mais uma edição do Mix Tudo.
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2: Muito bem, motorista, de volta aqui na Mix, agora com informações da BR-116 na região de Fazenda Rio Grande, trânsito mais lento em direção a Curitiba, porque tem ocorrência na altura do quilômetro 126, uma faixa bloqueada por ali, são 2,5 km de fila, 25 minutos parado. 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
0: A resenha vai ser tão boa. Cacô, boa noite, cara. Boa tarde, como preferirem, né, não, meu velho?
2: Agora que já é boa noite, que podemos, estou vendo aqui coisa. O skyline de São Paulo nos estúdios da Rádio Mix. Já escureceu, mas eu vou te falar, viu, Raiz? É. O couro comeu hoje no trânsito, hein?
0: Cara, tá difícil, né?
2: Tá difícil, mas agora a minha presença tá mais aliviada, porque, afinal de contas, estamos aqui com pessoas sagradas.
0: Exatamente. Então é o seguinte, hoje o programa vai trazer um pouco da história do rock nacional que começou ali nos anos 90. As duas pessoas, os dois caras, os dois grandes artistas que estão aqui, eles têm muita história pra contar, fazem parte de uma das bandas mais queridas, e eu tava falando pra um deles o seguinte, tem um programa às 8 da noite que se chama O Pede no Zap, né?
2: Aham. Uhum.
0: Se fosse pelo ouvinte da Mix, todo dia eu tocaria uma música dessa banda, porque os ouvintes pedem demais, porque é uma banda que faz parte da vida do ouvinte da Mix, cara.
2: Posso ser suspeito pra falar?
0: Pode.
2: Pra mim tocava todo dia.
0: Cara...
2: Uma, duas, três, quatro, cinco vezes.
0: Mas não adianta, as letras do cara, do Alexandre... Eu já falei Alexandre pra ninguém, né, achar, pô, quem é? Cara... descreve ainda a vida de muita gente que é, né, que no caso é ouvinte da Mix. O ouvinte da Mix, essa banda é a cara da Mix, cara. Porque sem dúvida nenhuma nós tocamos muito essa banda.
2: Aliás, e uma das principais bandas do Mix Festival.
0: Cara,
2: vinha
0: e assim,
2: abaixo.
0: Deixa eu te falar uma coisa aqui. A história, ela começou e ela continua sendo contada e cantada e tocada, mano. Você entendeu?
2: Lógico.
0: Porque quando a gente fala de Charlie Brown Jr., aí a galera já para e já fica e já arregala o olho, né? Então é com prazer muito grande que o quê, Conrado Grandino?
2: Recebemos aqui no estúdio nossos queridos, posso falar, amigos pessoais aqui.
3: Com certeza.
2: Marcão e Thiago Castanho, Charlie Brown Jr., sejam bem-vindos,
3: Roberto, demais estar com vocês aí, nossas.
0: Cara, Mix, arrepia, mano, arrepia porque vocês fazem parte da história dessa galera que ouve a Mix. A gente tá agora em rede nacional, né? E vocês, com certeza, viajaram o Brasil inteiro. Vocês conhecem o Brasil inteiro.
4: A gente faz parte dessa história, mas a Mix faz parte da nossa história também. Então, assim, cara, muita gratidão pela rádio, muita gratidão por você, pelo Caco, e todo mundo que curte. Acho que o Charlie Brown é uma banda que se renova, né? O público vai acabando se renovando, vão agregando mais pessoas que vão conhecendo a banda cada vez mais e divulgando, né, o trabalho da banda. A banda tem mais de 10 discos, tem muitas músicas legais, tem músicas aí que não foram trabalhadas, mas que são muito importantes para o grupo, né? Então, cara, tô muito feliz de estar aqui com vocês, muito bacana, velho.
0: Rapaziada, é o seguinte, isso aqui qualquer brasileiro conhece. Essa sonoridade, qualquer brasileiro conhece, irmão. Que gosta de rock, que gosta de boa música, não é, Conrado?
2: Com certeza.
0: É isso, cara. Então é o seguinte, música boa é o papo hoje. E aí a gente quer saber de você. Estamos aqui com o Thiago Castanho, com o Marcão Brito. E a pergunta pra você que tá ouvindo a Mix é a seguinte. Já manda áudio pro @MixTudoNaMix. E já chega aqui no nosso canal novo no YouTube, Conrado Grandino.
2: É só colar no YouTube e digitar @MixTudoNaMix que você já vai ver o nosso canal aqui. É importante você se inscrever e ativar a notificação. Porque a resenha agora, pra galera que também tá colando no canal da Rádio Mix, rola pelo Mix Tudo na Mix. Então, Exato. Cola com a gente aqui e não esquece de se inscrever e dar essa moral pra gente, porque afinal de contas tem muita resenha pra rolar, né, Raiz?
0: Queremos áudios, queremos você também. E aí eu quero saber, como o Charlie Brown Jr. te marcou? Porque tem uma música que conta a história. Então você deve ter uma música do Charlie Brown Jr. que conta alguma história de alguma passagem tua. A gente quer um áudio que você conte o que é que aconteceu, ou então você já foi em algum show da banda, como é que foi? Porque os shows são ainda inesquecíveis, né? Porque você começa a cantar do começo ao fim do show. Todas as músicas. Mas a gente tá sabendo que o show que vem aí vai ser um pouco diferente, certo, rapaziada? A gente vai contar muita coisa hoje. Podemos?
4: Yes, podemos, yes. Devem.
0: Podemos. É que a gente já... Ó, então é o seguinte, a minha cota de falar hoje já foi. Porque eu já fiz a apresentação de vocês e agora a gente vai começar com uma música incrível, porque, ó, só os loucos sabem, irmão.

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1: Mix, agora são 6:09, a resenha tá tão boa, então vem aqui pro youtube.com/@mixtudo na Mix. É, Marcão e Thiago, a gente tá aqui contando as histórias e o que foi que aconteceu, né, Caco, com o Charlie Brown, porque nós somos fãs da banda, né? Aí aquela pergunta, quando vocês olham pra trajetória do Charlie Brown Jr., qual o momento que vocês acham que define esse momento da banda? Cara, o Charlie Brown chegou pra ficar, mano. Porque eu lembro muito bem, ali no meio dos anos 90, do Quando Vai Comer.
2: E aí, exatamente, porque a gente, na verdade, veio no primeiro disco, a Transpiração, muito bom, né, cara? Onde ali a gente tinha Coro Vai Comer, Tudo Que Ela Gosta é Proibida Pra Mim, Quinta-feira, Guime o Anel, tinha várias músicas ali.
1: Todas tocaram, né?
2: E cara, ali, quando a gente muito... veio com esse sucesso todo no primeiro disco, todo mundo perguntava como é que vai vir o segundo. E aí a gente, quando a gente tava falando desse lance da construção e da evolução, eu acho que isso a gente foi evoluindo já pra uma sonoridade diferente, mais madura no segundo disco, onde tem Te Levar, Zóio de Lula, Confisco, várias músicas legais que pintaram no segundo, e a banda foi amadurecendo cada vez mais. Eu acho que isso é muito legal.
3: Agora, tem uma coisa que eu até quero falar, que eu contei outro dia aqui, que era uma coisa meio louca que o NX via. A gente chegava, por exemplo, eram 14 músicas pra gravar, a gente chegava com 15, 16, pra tentar tirar ali umas duas da rebarba. Aí, chegava Charlie Brown pra gravar. Ah, o Charlie Brown vai gravar. Ah, um disco é o quê? Cara, pela quantidade de músicas que eles trouxeram, dá pra ser triplo. Então, vocês chegavam com uma enxurrada de composições. É verdade. E como é que era esse processo de chegar com tanta música e depois de definir quais seriam as músicas que fariam parte daquele trabalho?
4: Legal, legal, Cacô. Então, o Charlie Brown, ele foi uma banda que poderia dizer que sempre teve esse privilégio, assim, todo mundo da banda compunha obsessivamente, né, meu? Então tinha músicas do Thiago, tinha músicas minhas, Champignon, Chorão, todo mundo pelado, também batera dando ideias. Então isso somava pra gente chegar na hora de gravar um disco e ter uma demo com 30 músicas, por exemplo, e dessas a gente extraía ali o que a gente queria fazer e tal.
3: Mas que era tão difícil tirar que chegava com 30 e saía com 28 no disco.
4: É que,
3: né?
4: É muito legal compor, né? É muito legal você poder fazer uma música, né, cara? Acho que o show é a coisa que eu mais gosto particularmente, mas acho que você criar uma música nova, uma canção nova, é muito legal também, né? A gente tinha essa pegada, a gente sempre gostou disso.
1: Rapaziada, então é assim, em cima disso que o Caco contou, cadê essas músicas?
3: Ah, tem umas guardadinhas?
1: Porque assim, não são só apenas as que tem ali nos 10 discos que vocês fizeram.
4: Perfeito. Sim.
1: Deve ter muita música que não foi lançada. Ou também muitas músicas que estão nesses 10 trabalhos e que não foram tocadas e são tão legais quanto as que tocaram.
4: Exato, exato. E essa é uma vontade que a gente sempre teve, né, Thiago? Porque a gente sempre quis fazer um dia uma tour que tocasse não só os hits da banda, os clássicos da banda, mas também músicas que são ou o lado B, mas que são músicas especiais também na vida de muita gente, ou músicas que poderiam ter se tornado até singles, entendeu? Então a gente tá trazendo essa pegada nessa nova turnê, né?
2: Então, essa nova turnê acústica, né, com estreia agora, sábado, na Áudio, dia 30. Últimos ingressos aí, todo mundo quiser colar, vai ser demais.
1: Áudio em São Paulo.
2: Então, eu acho que assim, essa turnê é na Áudio, dia 30, pra gravar. É, a gente tá muito feliz, cara, com o resultado, porque a gente tá trazendo arranjos novos, a gente tá trazendo músicas que tinham potencial pra serem trabalhadas e não foram trabalhadas pela quantidade de canções que a gente tinha. Então a gente tá pegando e fazendo arranjos novos com essas músicas, lógico, que são clássicos, existem clássicos que a gente não pode deixar de tocar, mas tem muita surpresa legal, tem muita coisa legal assim da banda. Eu acho que é uma banda que trabalhou muito, tem muito disco, muita música boa. Como você falou, cada disco que a gente fazia tem alguma sobra, sim, né, cara? E acho que um dia a gente vai acabar lançando isso, mas eu acho que o que a gente pensa realmente hoje em dia é divulgar o trabalho da banda, é mostrar pro máximo de pessoas que a gente puder, e a gente vê como tá crescendo. A banda só cresce, cara.
1: Thiago,
2: é muito
1: a história
2: louco isso,
1: precisa,
2: sabe,
1: continuar sendo cantada, cara.
2: Então a gente vai em vários shows que a gente vê molecada de 11 anos, 10 anos curtindo assim, que quando a banda tinha acabado o cara não tinha nem nascido. Então assim, pô, a gente fica muito feliz com isso, cara.
1: Cara, e aí, Caco, tem uma coisa, o projeto vai ser acústico?
2: Acústico.
1: E aí, meu, por que essa, né, por que essa sonoridade acústica? Então, tem ali os dois guitarristas e aí tem um vocalista. Conta aí como é que foi essa escolha e por que, além do acústico, um pouco também da história desse vocalista que vai representar ali a figura do Chorão, porque é muita responsa.
4: Total. O acústico é sempre legal, porque eu acho que ele mostra ali, tipo, a alma da canção, assim, né, cara? Que
3: como
4: é assim,
3: ela surge,
4: como,
3: muitas
4: como
3: vezes,
4: ela surge,
3: né?
4: Exatamente. A gente sempre tocou muito violão na turna, você tá ligado, né? No busão, com violão, em casa e tal. Então o Charlie Brown teve muitas músicas que vieram com essa pegada acústica e depois foram pra guitarra, né, meu? E além daquelas que foram gravadas também no estúdio, de forma acústica. É legal levar isso pro público, é um show que tem momentos mais intimistas também, que é onde prevalece esse lance do espírito da música, da canção. E a gente tá com um vocal animal hoje, que é o Rafael Carleto, cara, que é um cara do Paraná, que eu tive a oportunidade de fazer umas gigs com ele, de tocar com ele há uns anos atrás. Então, quando surgiu uma oportunidade, né, pra botar um vocal no projeto, eu falei com o Thiago, a gente falou, cara, que da hora, não sei o que, a gente trouxe ele, fez um... tocou com ele e tal no estúdio e foi fantástico, cara. É o que a gente queria, cara. Aquela vibe Charlie Brown, uma energia muito legal, assim. Aí, cara, Rafa!
1: Energia. Abração. Cara, essa energia aqui, a gente lembra, né? É história sendo contada e agora de uma maneira acústica, irmão.
2: Acústico, a gente despido ali, na verdade, porque o acústico mostra realmente a essência da canção, né, cara? Então a banda sempre teve isso realmente de. As músicas acabam saindo do violão. E sempre aquela coisa que eu falo também, se a música ela soa bem em voz e violão, quando você bota com a banda, a tendência é aumentar ainda o potencial dela, né?
1: Sim.
2: Então eu acho que, cara, o clima tá muito legal, eu acho que pela gente já ter essa facilidade realmente de sempre trabalhar com violão, sempre estar na estrada com violão, compor tudo no violão, né? A gente acaba compondo na guitarra, mas, cara, o violão é mais prático, né? Então a gente tá com uma gig muito legal, então assim, Rafael Carleto na voz, Mascote, que é um cara que tocou comigo, e Felipe Costa, né, baixo e batera, e eu e Marcão, né, cara, que aqui, ó, aqui com esse cara aqui desde 91, mano, e a gente tá, pô, tô muito feliz, eu tenho muito respeito por ele, é um cara que eu amo muito, e a gente tá muito feliz de estar junto nessa, e contando a nossa história, contando a história do Chorão, do Champ, do Pelado, um abração pro Pelado aí, e que é um cara que a gente tem cruzado direto. A gente tem muito respeito pelo nosso legado e a gente só vê o nosso legado aumentando também, como foi importante pra galera e como cada música do Charlie Brown Jr. também tocou pessoas e indivíduos diferentes em determinado momento da sua vida, entendeu?
1: Cara,
2: então
1: a gente
2: isso
1: não
2: é
1: tem
2: muito
1: a noção
2: legal, né,
1: disso,
2: cara?
1: Porque é muito importante. As letras, elas contam a história de quem tá ouvindo e é por isso que tanta gente ainda pede, ainda bem, o Charlie Brown Jr., cara. Agora tem uma coisa, viu, Caco? Eu não sei se vocês vão conseguir, ou seja, se o novo vocalista, que o nome dele é...
2: Rafael Carleto.
1: O Rafael, ele vai conseguir cantar as músicas, porque as pessoas vão cantar todas as músicas.
3: É, tá? Muito alto, né? E tem uma coisa também que eu acho legal, Raiz, de lembrar, que é assim, eu acho que música começa com propósito, né?
1: Sim.
3: Então,
1: sim,
3: tudo que você faz com aquele propósito, que você põe o coração na frente, tende a dar muito certo, como o Charlie Brown sempre deu muito
1: com
3: certo.
1: Certeza.
3: E nessa nova fase, né, nessa nova turnê que vocês estão levando, eu acho que tem também uma missão de levar pra pessoas, como o Thiago mencionou aqui, pô, o garoto, mano, pequenininho lá, cantando as músicas, pô, quando a banda tinha parado, ele não tinha nem nascido ainda. Vocês estão vendo realmente o Charlie Brown furando essa bolha de gerações acontecendo?
4: É, de uma forma orgânica, né? Isso que é louco, né, cara? Porque a banda, o Charlie Brown é uma banda... Enfim, não tá lançando material novo, né, o tempo todo. Então, cara, tem uma galera que tá descobrindo a banda através do streaming de uma forma orgânica, né? Às vezes entra pra escutar algumas músicas e acaba descobrindo, visitando a discografia. Cara, a gente tá vendo isso no show. A gente faz uma enquete, né, cara? Todo show a gente pergunta 70% da galera que tá vindo pela primeira vez no show, entendeu? Então isso é muito legal, cara. Um público
2: não, pra novo. Mais até, às vezes você tem mais, né?
4: Em média, cara, né, mais ou menos. É. Porque tem a galera também da velha guarda que vai também.
3: Que leva os filhos também,
4: Que leva os filhos também. E tem
2: a gente, na verdade, nunca perde um fã, a gente só ganha.
1: Amém. Falando, então é o seguinte, você é ouvinte da Mix de todo o Brasil. Conta pra gente aí, como o Charlie Brown te marcou? Tem alguma música do Charlie Brown que faz parte da tua história? Conta essa história pra gente, mandando áudio. Queremos muitos áudios. Hoje é o teu dia de contar essa história, porque eu sei que você tem vontade, porque você pede a música aqui da Mix e você ama a banda. Então, @mixtudodamix no Instagram e vem pro YouTube, youtube.com/@mixtudodamix.
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1: Mix, agora são 6h21. A resenha tá tão boa porque uma das bandas mais queridas do Brasil, os representantes, os donos da guitarra, cara, estão aqui hoje. A gente tá recebendo o Marcão Brito, o Marcão Brito e o Thiago Castanho, que são os guitarristas do Charlie Brown Jr. Os caras vão sair numa turnê. O primeiro show já vai rolar em São Paulo agora nessa semana, mas a gente vai falar sobre isso tudo aqui, beleza, rapaziada?
2: Bora.
1: Beleza? Pausa pra água aí, porque vocês estão falando demais e a gente já volta, tá bom?
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3: 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Você sabia que um quinto da nossa energia é consumida pelo cérebro? Por isso, às vezes, é tão difícil colocar um novo e bom hábito na rotina. Um estudo científico concluiu que para um ser humano se acostumar a um novo hábito, demora, em média, 66 dias. Por isso, a disciplina é um exercício diário e escolher modos de começar que te levem satisfação e um objetivo definido são regras básicas.
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8: Muito bem, motorista, tô de volta aqui na Mix com atualizações da BR-116, trânsito liberado no quilômetro 126 na região de Fazenda Rio Grande em direção a Curitiba. Apesar da liberação, tem trânsito bastante tenso na região da Ceasa, na altura do quilômetro 115. Quem quiser ainda pode sim continuar desviando pela Nicola Pelanda na região do Umbará. 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

0: Já ouviu esse sinal, já sabe que são boas notícias vindo pra você, porque o seu dinheiro precisa ser bem tratado, né? 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E hoje a gente vai falar sobre imposto de renda, hein, gente? Prazo para entrega da declaração termina nessa sexta-feira. Quem enviar depois dessa data fica sujeito ao pagamento de multa. É quase 170 pilas se você não entregar até o dia 29, tá? E até 20% do imposto devido. Então fique esperto, esperta. Fabi Travagin, boa noite. Você já entregou a sua declaração, Fabi?
1: Boa noite, Raiz. Já entreguei, já me livrei disso, viu? E justamente por causa da multa que você comentou, a gente sempre fala, mesmo você que tem dúvida no preenchimento, deve entregar a sua declaração, mesmo que ela esteja incompleta, até sexta-feira, tá? Uhum. Aí depois, se for necessário, aí você pode fazer a retificação. E uma coisa que pode ajudar bastante é usar a declaração pré-preenchida, que é uma opção disponível no programa da Receita Federal. Esse formato já importa automaticamente dados de fontes pagadoras, bancos e médicos, tá? Mas é recomendado, claro, checar as informações e se houver alguma diferença, aí você tem que usar sempre os dados oficiais do informe que foi fornecido aí pela fonte pagadora.
0: E sempre tem dúvidas, né, Fabi? Agora, você consegue numerar pra gente alguns erros comuns que as pessoas cometem no preenchimento da declaração?
1: Olha, Raiz, um erro comum é esquecer de declarar rendimentos de dependentes, tá? Como bolsas de estágio, pensões. Outra coisa que sempre acontece, outro erro, né? É com aluguel de imóveis. Tanto o locador quanto o locatário precisam declarar os mesmos valores, tá? Para não haver inconsistências. Se houver uma imobiliária intermediando o negócio, ela certamente já informou os valores e vai aparecer na declaração pré-preenchida.
0: Fabi, e aquela notícia que todo mundo adora. Quem tem imposto a restituir, começa a receber quando, hein?
1: Olha, Raiz, o primeiro lote já começa a ser pago no dia 29 de maio, sexta-feira. Os lotes seguintes caem no dia 30 de junho, 31 de julho e 28 de agosto. Quem tem imposto a restituir tem prioridade no recebimento se escolher receber via Pix, tá? Então, a nossa sugestão é que você informe a sua chave Pix cadastrada no PicPay e quando o lote for liberado, o dinheiro cai automaticamente na sua conta e já começa a render 102% do CDI.
0: Que boa notícia! Mas então é o seguinte, querido e querida, todos queridos, até sexta-feira, dia 29, até às 23h59, você pode declarar o seu imposto de renda sem receber multa. Falei tudo certinho, Fabi?
1: Pô, não tô.
0: Obrigado, querida. Esclarecemos algumas dúvidas sobre imposto de renda, não é da sua conta. De volta amanhã. Beijo, Fabi.
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1: Agora são 6h32, a resenha tá monstra e a gente quer muito você aqui mandando um áudio dizendo que música do Charlie Brown Jr. fez parte da sua história. Tem alguma história? Manda pra gente no Instagram, @mixtudonamix. Agora o Caco aqui tá fazendo várias resenhas porque tanto o NX quanto o Charlie Brown Jr. já se encontraram várias vezes e tem várias histórias de bastidores. Por favor, Caco.
2: Ó, essa história aqui que eu tava louco pra contar, e aproveitando que estão meus dois mestres aqui comigo no estúdio, é o seguinte. Vocês estão ligados que nenhuma banda queria tocar depois do Charlie Brown. Você sabe disso, Thiago?
3: A gente ouviu falar dessa história aí.
2: Era um boato que rodava na boca pequena em volta do Charlie. Você sabia disso também, né, Marcão?
4: Ouviu alguém falar também
2: disso. Olha lá,
4: também.
1: Por quê?
2: Porque era o seguinte. Quando o Charlie Brown tocava em qualquer festival, a energia era tão avassaladora, assim, do começo até o final do show.
1: Sim.
2: Que quem tocava depois, irmão, ficava com a raspa do tacho, só a galera praticamente falando, não aguento mais não, chega, acabou de rock por hoje, Charlie Brown já sugou tudo. Então a gente sabia, eu falava, cara, se for tocar depois do Charlie Brown, mano, você tem que estar no teu dia, tipo, cara, camisa 9, eu vou jogar, vou marcar 10 gols, mas tem que estar muito inspirado, porque senão os caras vão amassar.
1: Precisa manter lá em cima,
2: porque,
1: né, cara?
2: Porque era exatamente isso, exatamente. Eles colocavam num grau tão alto de energia, que pra você manter o público naquela mesma energia... Cara, era uma odisseia, era extremamente difícil, mas vocês ficaram sabendo disso.
3: É legal isso,
2: né?
3: Que você tá falando, porque eu acho que os festivais são grandes testes pros artistas, né? A gente, quando aqui a gente começou a tocar, que botaram a gente realmente nos festivais, e a gente não tinha muita música, mas a gente sempre acaba vindo bem nesses festivais, né? A banda era muito boa ao vivo. Eu acho como vocês, quando o NX mesmo propriamente saiu, né? Vocês foram postos em vários festivais com bandas que tinham mais músicas que tinham virado que vocês e vocês iam bem também. Eu acho que é uma prova, né? Cada artista tem que passar realmente uma prova. Realmente, às vezes você tá tocando com um cara que tá mais virado que você, mas você pode fazer um show melhor que ele. Então, é muito louco isso, né, cara? Agora... São provas que a gente passa na vida ali.
2: E a gente esses aprende festivais, junto
3: também. A gente aprende junto, com certeza, mas são provas que a gente passa realmente de pegar furiosas ali, de festivais grandes, onde vários festivais a gente era colocado por último e a gente fala, pô, mas será que a galera vai esperar até o final realmente?
2: Você tinha dúvida.
3: E a gente nunca decepcionaram a gente.
2: Nunca decepcionaram, é o seguinte, ó. A gente tem uma fila de áudios aqui, a galera tá querendo mandar pergunta, então bora ouvir, vamos nessa.
5: Boa noite, família Mix. Boa noite, Caco, Raiz. Meu, Charlie Brown Jr. pra mim é razão de muitas coisas. Foi por causa do Charlie Brown Jr. que eu comecei a andar de skate, tempo de escola. Então, ouço Charlie Brown Jr. até hoje, principalmente o acústico. Pra mim é o melhor álbum, assim, sem falar e desprezar qualquer outro, mas o acústico pra mim sempre foi o melhor e sempre será. Infelizmente, o nosso querido Chorão, ele se foi, e no dia que ele morreu foi no dia do meu aniversário. E no dia que ele morreu, algumas pessoas mandaram mensagem pra mim perguntando como que eu tava. Eu fui lá pra Santos, mas Charlie Brown Jr., Chorão, Marginal Alado pra sempre. Valeu, Mix.
1: Valeu,
5: é
1: querido. Valeu, é nóis. Olha só, cara, como faz parte da vida das pessoas.
2: Pois é. Faz parte do coração das pessoas, né?
3: A gente, na verdade, sente muita saudade, cara, assim, do Chorão. Chorão não era, pra gente, não era só o ídolo ali, aquele cara, porque a gente tinha um amor por ele, pelo Champignon. Era uma coisa de amizade, realmente, convivência, vários anos, né? A gente conviveu, sim. A banda começou lá em 91 e tal, e a banda passou por várias formações diferentes, mas sempre, eu acho que o respeito sempre prevaleceu. Por isso que a nossa a volta do Marcão depois, junto com o Champignon em 2011, onde a gente fez uma turnê maravilhosa 2011 e 2012, realmente a gente estava se preparando para lançar um novo disco com todo mundo, e isso aconteceu, pegou todo mundo desprevenido realmente, mas infelizmente aconteceu, cara, a vida é assim, a gente tem que se conformar, aceitar as perdas, e eu acho que fica um legado muito bonito, de muito trabalho, muito suor, muita verdade, que foi o que o Chorão e o Champignon fizeram.
1: A história continua sendo cantada, meu amigo, bora
3: exatamente.
1: Lá pra áudio.
2: Ó, oh, inclusive...
6: Fala, galera, Mix Tudo.
2: Ah, tem áudio aí, vamos nessa.
6: Rogério Rocha de Indaiatuba falando aqui. Charlie Brown Jr. faz parte da minha história. Tem uma banda de tributo a Charlie Brown Jr. há 13 anos aqui, na região de Campinas, se chama La Plata. E a gente mantém o legado dos caras vivos também. De fã pra fã, né, a gente ama fazer o tributo e manter a mensagem do Chorão, do Thiago, do Marcão... do Champignon, do Graveto, do Pinguim, do Heitor, todos eles vivos. Isso aí.
0: Muito bom.
4: Isso que é legal, eu acho que o fã, ele perpetua o legado também, né, cara? Uma galera que tá aí levando, escutando, acessando a banda, entendeu? É, tocando. Isso tudo é muito legal, né? Um negócio que acontece naturalmente. A gente fica muito feliz com isso, cara.
2: Total.
4: Muito feliz.
2: E eles falaram também, pô, falaram do Heitor, falaram do Graveto, teve a Lena também. Enfim, sim, como vocês falaram, que tiveram várias formações, mas sempre foram pessoas que tinham muita proximidade com vocês, não só do lado musical, mas também do lado de lifestyle também, do lado de...
4: É, o Charlie Brown, ele teve 5 anos antes de lançar o primeiro álbum, uhum, né? Então a gente tinha uma amizade, a gente tinha toda uma, essa história, né? Então, eu acho que é ali que a gente construiu os pilares, né? Que fizeram a banda dar certo, eu diria, né?
2: Uhum.
4: A gente aprendeu pelo menos o que a gente não deveria fazer, né?
1: Aconteceu, né, cara? Cara, tem muitos áudios aqui, então você que já mandou o seu áudio, fique esperto, esperta, porque já com certeza ele entra no ar. E também você que não mandou, e o Charlie Brown tem muito a ver com a tua vida, tem história, manda pra gente. @mixtudonamix no Instagram. E agora tem...

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1: Agora são 6h42. Ó, a resenha tá boa, né, Thiago? Né, Marcão? Né, Caco? Tá
2: maravilhosa. Vamos embora.
1: A gente tá recebendo aqui o Charlie Brown Jr., que vai lançar um show maravilhoso. Podemos dizer, vai lançar um show? Vai, né, cara? Porque ele vai ser diferente, acústico. E a gente vai falar daqui a pouquinho sobre isso. Então, se você tem alguma história com o Charlie Brown Jr., alguma música fez parte da tua vida, algum momento, conta pra gente aqui, @mixtudonamix no Instagram. E também a gente tem o nosso YouTube, né, Caco? Explica aí.
3: É isso, ó. Cola com a gente no youtube.com/@mixtudonamix, é o nosso canal oficial. Então, a galera que também tá acompanhando a gente aqui no Rádio Mix FM, pode pular pro @mixtudonamix, que aí a gente consegue interagir com vocês, né, não, Raiz?
1: Estamos te esperando.
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11: Sim, estou de volta por aqui na Mix com informações do Contorno Norte. Trânsito mais lento em direção à região metropolitana devido às obras que acontecem ali na altura do quilômetro 6. O motorista já encontra fila desde a Manuel Ribas. Quem quiser pode sim desviar por dentro de Santa Felicidade pela Avenida Fridolin Wolff, que flui melhor. 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

0: Hoje, um grande parceiro musical que eu tenho, né? Quando o Charlie Brown acabou, foi um cara que eu me juntei muito com ele. E ele falou assim, cara, vamos começar a compor junto. É um cara que sempre deu muita força pra mim e pra banda. Eu acho que sempre teve uma empatia muito grande, junto com o Chorão, com todo mundo. A gente sempre se juntava nos shows e tal. E o Dinho foi um cara que, cara, sempre respeitou muito a gente. Foi um cara que escreveu o nosso release. Você deve estar falando disso.
1: Exatamente.
0: Então, eu
1: pra
0: acho
1: mim é uma
0: que,
1: carta, cara.
0: Né, ele, eu acho que dentro desse texto que ele faz, realmente, eu acho que ele sintetiza com muito respeito, mas com muita claridade, o que ele acha da banda, o que ele acha que a banda representa. Tanto na parte sonora, quanto na parte da poesia, tanto na parte da relevância de tudo que a gente fez. E é um cara, é um grande parceiro, cara, um cara muito legal, uma pessoa que eu amo muito, de Ouro Preto.
1: Tem história pra contar, né?
2: Tem muita história.
1: Bora de áudio?
2: Bora.
1: Oi, boa noite.
3: Boa noite, Raiz, boa noite, Caco.
1: E aí?
3: Boa noite. Vocês estão com a banda da minha vida no estúdio hoje. Charlie Brown Jr. Verdade. Tudo que acontece de bom na minha vida, a primeira música que eu coloco pra ouvir é de Charlie Brown Jr. E principalmente... Como tudo deve ser. Eu ainda vou tatuar ainda a frase. Vamos viver nossos sonhos. Temos tão pouco tempo.
4: Que demais, logo, logo, essa música é muito especial. Pô.
3: É isso, um grande abraço a vocês.
1: Valeu.
3: E também ao Thiago e ao Marcão, que fazem parte da minha história, da minha vida.
1: Ó, que lindo, cara.
4: Que legal, que legal. Pô, esse é o maior presente que a gente pode ter do universo, cara. Poder sentir essa energia positiva, sentir esse carinho dos fãs, sentir a mesma vibe... De quem já foi no show do Charlie Brown antes, tá indo hoje, cara, e a gente sente essa mesma vibe. É demais isso, cara.
1: Tem muita
4: cara.
1: História ainda pra vocês fazerem nos próximos anos e tocarem. Vocês estão preparados pra isso?
0: A gente tá afim, sim. A gente tá afim de continuar. Eu acho que motiva muito a gente, cara. Acho que a gente, quando a gente sai pra tocar, eu e o Marco, assim, é muito especial, porque existe. Quando eu olho pro lado e vejo o Marcão, assim, eu sinto uma nostalgia. Assim, de um cara que eu conheço há muitos anos e é um parceiro de confiança, assim, sabe? A gente já fez muita coisa junto e eu acho que quando a gente tá junto ali no palco, parece que eu me sinto bastante em casa. Tenho saudade das pessoas que já foram, mas eu sinto realmente, eu tô muito com muita felicidade de estar do lado do Marcão no palco. Pô, e ver a resposta do público ali com a gente. E, cara, essa turnê vai ser muito legal. Dia 30 de maio na Audio Club.
4: Noite
0: vai
4: histórica.
0: Últimos ingressos, hein? Dando um salve aí pra galera. Se não comprar logo, vai acabar.
1: Ó, Brasil, e calma aí, que os caras vão viajar pelo Brasil inteiro com esse projeto acústico, tá?
2: É isso. Ó, e a galera também tá chegando aqui, ó. Aliás, já que a gente tá falando de show, vamos falar de datas? Pra passar, porque a gente tá ouvindo aqui com o Brasil
0: manda
2: inteiro.
0: Manda lá.
2: Olha só. A gente tem agora dia 30 de maio em São Paulo, na Áudio. Dia 6 de junho em Laje, Santa Catarina. 25 de julho em no Rio de Janeiro, ali na capital mesmo. Dia 1º de agosto em Ribeirão Preto, em São Paulo. Dia 15 de agosto, Boa Vista, Roraima. E muitas mais datas aí estão sendo anunciadas. E a galera consegue acompanhar aonde, Marcão?
4: Perfeito, Cacô. Então a galera pode acessar o Instagram cbjr.tiagoemarcão. Lá você fica por dentro de tudo que está rolando, as datas da turnê e tudo mais.
1: Repita, por favor.
4: cbjr.tiagoemarcão.
1: Tiago é com TH ou com
0: Thiago? Thiago com TH.
1: Então, Thiago com TH e Marcão. Isso, manda lá, cara. Tá? Tem tanto áudio chegando aqui.
2: Então, bora ouvir.
1: Bora ouvir.
5: Boa noite, galera. Aqui é o Rafa de São José dos Campos. Pô, que quanta honra ver os integrantes do Charlie Brown aí. É, a minha história do Charlie Brown foi muito, muito, muito louca, velho. Curti vários shows, acho que 5 ou 6. Inclusive, fui no penúltimo show deles em Caraguatatuba, né? É, que foi um show que era entrada gratuita, um quilo de alimento. Puta, foi bem marcante porque foi em janeiro, dia 19 de janeiro. E depois, quando foi em março, aconteceu a fatalidade com o nosso querido Chorão. Inclusive, tem uma tatuagem escrito Só os Loucos Sabem. Fanzaço, tem camiseta, tem a discografia completa de vocês aí. Um forte abraço. Vocês são, porra,
1: boa demais.
5: São os ícones da nossa rock brasileira aí. Um abraço.
1: Cara, se você puder, vai no show do acústico. Você vai achar o máximo.
2: Com certeza.
1: Tem mais áudio? Vamos lá.
2: Bora.
6: Boa noite, pessoal da Mix. Meu nome é Larissa, eu sou de Belo Horizonte. Eu conheci o Charlie Brown graças a uma promoção da Coca-Cola que teve na época, né? Que a gente trocava os lacres, né? Do refrigerante por brindes. E nessas eu ganhei um CDzinho da Coca-Cola que vinha com a música Só por Uma Noite. E foi assim que eu conheci o Charlie Brown. Na época, se eu não me engano, eu tinha uns 8 anos.
4: Caraca,
6: e dia 30 eu tô indo aí pra São Paulo só pra assistir o show de vocês. Muito obrigada.
4: Que legal.
6: Até sábado.
4: Meu, obrigado, meu. Que legal.

0: Sábado vai ser demais.
1: Você vê que vibe é legal? A molecada é demais, cara. É muito carinho, é muito amor, cara, envolvido. Dia 30 de maio na Audio Club. Charlie Brown Jr. Acústico.
0: Mas... Você vê essa parada transcende, né? Sei lá, cara. Eu acho que quem faz o show é a galera, né, velho?
2: Sempre.
0: É, então a gente tá ali só pra tocar o terror, né?
2: A gente é o isqueiro, a galera é o combustível. É.
3: Cara, demorou, então manda combustível. Seu áudio aqui pro @mixtudo na Mix no Instagram.
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1: Mix, agora faltam 4 minutos para 7 da noite. Jack Johnson aqui no Melhor Mix do Brasil e trazendo o Thiago e Marcão, os guitarristas do Charlie Brown Jr., contando histórias e que fazem parte da história de você, ouvinte da Mix, que tá ouvindo, né? E aí, Caco, o Caco! E a galera aqui só contando histórias dos bastidores. E eu disse que tem que ter um livro, né, Caco?
2: Tem que ter um livro. É que a gente avisa a galera vacila de não colar com a gente na live, porque aqui teve histórias de bastidores que a gente não pode contar no ar, né, não, Thiago?
3: As pessoas não estão preparadas ainda pra gente contar todas essas histórias, né?
4: E tanta gente sabe. Tem tanta gente contando tanta história também, né? Não, porque eu conheci os caras. Não, porque eu era amigo do Chorão e tal.
2: Você lembra desses primos, amigos?
4: É, putz, cara.
2: Temos áudios, Yas. Vamos nessa.
5: Oi, meninos. Eu sou a Thaís. Eu tenho 41 anos e eu queria dizer que a minha história com o Charlie Brown começou quando eu tinha 11, 12 anos.
1: Olha isso, cara.
5: Eu era maluca demais por vocês. Eu e minha prima era daquelas que ficava colada na grade, que ficava plantada na porta do camarim pós-show pra tentar uma foto, pra tentar um autógrafo. Vocês formaram a nossa personalidade, a nossa visão de vida. O Charlie Brown, ele tá na minha vida até hoje. A minha música favorita é Pontos Indestrutíveis, eu tenho o trecho dela tatuado no meu braço. E quando eu pus na Mix hoje, eu ouvi a voz do Thiago, me emocionei, porque de verdade vocês fizeram parte da minha vida, fazem ainda, e eu queria agradecer por vocês serem tão grandiosos e estarem com a gente até hoje e ter tocado Charlie Brown, cara, olha, é muita alegria. Ver que vocês estão dando continuidade é um legado que é gigante, cara, gigante. Eu sou mãe, hoje meu filho de 19 anos é fã. E obrigada. É só isso,
2: cara,
5: que eu queria
2: Eu fiquei emocionado agora, cara.
4: Irmão, pô, eu também. Maravilhoso. Foi aquilo que eu te falei, Raiz. A gente não perde fã, a gente só ganha. Eu acho que a mensagem dessa menina passa muito isso. Fiquei até emocionado também, com isso, cara. Muito legal, cara. Muito legal esse carinho, esse amor, sabe? De saber que a gente tá fazendo diferença na vida das pessoas, que a gente, em determinado momento, ou por a pessoa passou por algum momento triste ou feliz, e tem aquela música com uma força naquele momento. Eu lembro que uma vez eu tava chorando no aeroporto, cara, e veio a gente tava na saída do aeroporto e veio um cara falar com a gente assim e fala, cara, a gente tava em São Paulo, ele falou assim, cara, eu trabalho no Rio de Janeiro, mas todo dia eu volto para São Paulo e minha mulher vem me pegar no aeroporto. E eu sempre peço pra ela por lutar pelo que é meu. Então, todo dia que a mulher do cara ia pegar ele no aeroporto, ela já entrava no carro e tinha a lutar pelo que é meu tocando, já era, virou meio que pro cara um ritual. Isso, cara. Então acho que o Charlie Brown e as canções da banda, acho que tiveram essa
1: é um combustível, cara.
4: Né, cara, essa
1: é um combustível
4: de você de marcar a vida da pessoa. Exato. Realmente, né? Então, nossa, eu passei, cara, sei lá, eu perdi meu pai e aquela música tal me deu uma força. Então, pô, a mensagem dela aí, pô, me deu muita emoção, assim. E acho que são coisas assim, realmente, que fazem eu e o Marcão continuar e a gente continuar fazendo o que a gente tá fazendo, né, Marcão? É isso,
3: né? Com certeza, meu irmão. É muito especial poder escutar essas histórias e aquilo, cara, a música se mistura, se confunde, né, com histórias de vidas, né, de pessoas, cara, e a vida é isso. Eu acho que é o que a gente tem mais valioso na vida, é isso, né, cara, são as experiências, né, essas coisas todas.
2: As histórias, as pessoas que a gente conquista durante o caminho. Agora, já que a gente tá chegando no final, e pra emocionar ainda mais a galera que eu tenho certeza que tá escutando a gente no Brasil inteiro, Raiz, vamos passar as datas de shows dessa turnê?
1: Gente, é o seguinte, ó, Thiago Castanho e Marcão, Charlie Brown Jr. Acústico. A estreia dessa turnê vai rolar dia 30 de maio agora, aqui em São Paulo, na Áudio. Os ingressos já estão acabando, então você que tem o Charlie Brown, que faz parte da tua vida, você não pode perder. Tá? No palco, o Thiago Castanho e o Marcão são acompanhados pelo mascote no baixo, Rafael Carleto nos vocais, que é um talento, e o Felipe Costa na batera. Próximas datas, Caio.
2: Dia 6 de junho em Lages, em Santa Catarina, 25 de julho, Rio de Janeiro, capital. Dia 1º de agosto, Ribeirão, interior de São Paulo. Dia 15 de agosto, Boa Vista, em Roraima.
1: Rapaz.
2: E as datas vão continuar ali sendo publicadas no Instagram de vocês. Qual é o Instagram?
3: CBJR.Thiago com TH e Marcão, tá? CBJR.Thiago e Marcão.
1: Cara, demorou então. Cara, Roraima. Você sabe
4: eu que... falei pra você que a gente vai longe.
2: Vai longe.
1: Vai muito longe. Ainda longe. Bem. Obrigado, Jesus do Rock and Roll. Continue assim. Rapaziada, é um prazer imenso. É uma honra. Vocês fazem parte da história do rock desse país. E vocês viram aqui, porque tem muito mais áudios aqui, mas as pessoas que estão ouvindo, elas têm vocês no coração e tatuado também no corpo, né? Aí de alguma maneira.
3: Pô, Raiz, queria agradecer vocês, pô, Caco, todos vocês da Mix, cara, aqui, tarde especial. Pô, vai ser demais. Aproveitar pra convidar todo mundo de novo aí pra sabadão, dia 30 na áudio, estreia da nossa turnê acústica, né? Charlie Brown. E é isso aí, né, Tiagão? Vai
4: Raiz,
3: ser maravilhoso.
4: Raiz, você sabe, né, cara, a relevância que você tem na nossa
3: primeiro
4: carreira.
3: Primeiro tocou a nossa
4: primeiro
3: música no rádio.
4: Cara que tocou a gente, realmente. Senti aquela emoção naquele momento. Sempre que eu te vejo, eu lembro daquela época lá de 97, você sempre tratou a gente com muito carinho, com muito respeito. Caco, NX, brother, guerreiro do rock.
2: Sempre.
4: E, cara, muito grato pela Mix, pelo trabalho que vocês fazem com a música, pelo respeito que vocês têm com os artistas e pela história que vocês estão contando. E muito obrigado por tudo, cara. De verdade. E pela mensagem da galera com a gente, pelo carinho.
3: Todo mundo aí que participou.
4: E é muito legal, né, muito legal. Tô muito feliz. Fizeram o tiozão feliz hoje.
1: E pra acompanhar vocês nas redes sociais:
4: CBJR, Thiago com TH e Marcão.
1: E o nosso cara. Aqui que tem história também com vocês, que é o nosso partner.
2: Você quer ouvir umas piadas tiozão ali, uns cortes, você cola. É, só tô soltando piada tiozão, fiz 40, né, meu? Agora tem que virar nesse flow aí. Arroba Caco Grandino no TikTok e no Instagram, pra me seguir é facinho. E pra te seguir, Raiz.
1: Arroba Roberto Raiz, Raiz H-A-I-S. E o nosso Caco querido, arroba Mix Tudo na Mix, Thiago Marcão. Charlie Brown Forever, cara, obrigado mais uma
4: obrigado,
1: vez.
4: Obrigado, irmão, tamo junto.
1: Valeu, Raiz. Tamo junto.
3: Valeu, Mix.
1: De volta amanhã às 18h. 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
10: Muito bem, para fechar a participação aqui na Mix, falo com quem passa pela linha verde no sentido Atuba. Trânsito bastante complicado ali no cruzamento com a Vitor Ferreira do Amaral. Isso devido às obras que acontecem por ali, que interditam parcialmente uma faixa. Trânsito bem complicado. Não tem uma alternativa de desvio, então é necessário redobrar a atenção e a paciência que depois o movimento melhora até o trevo do Atuba. Sinal verde para combater a hipertensão. 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

0: garoto. Mix, agora são 7h36. Olha uma Neva com um cover de Respeito pra música do Leone. Garotos 2. E aí, gente boa, tudo certinho? A gente pode fazer essa terça-feira muito melhor. Daqui a pouquinho, às 8 da noite, pede no zap. Vamos tocar o seu som? Coloca aí essa música bacana na programação da Mix. Manda aquela mensagem de voz bonitinha, rapidinho, dizendo o teu nome, de onde você tá ouvindo o melhor mix do Brasil e esse som pra gente ganhar a noite de terça-feira. Nosso número, ó, é o 11 983 408 mil. Tá com o celular na mão? Mensagem de voz, rapidinha. Todas as músicas que rolarem entre 8 e 9 são as músicas que vão chegar no zap da Mix. Então já coloca o teu som. Posso contar contigo? Vou até repetir o número. 11 983 408 mil. E por esse número também, hoje você vai colocar o dedo na sorte, porque a gente tem uma caixa de som speaker da Aiva. É presente nota 1 milhão. Bora levar essa caixa de som, tá precisando, né? E quem nunca? Quem nem? Então manda o teu nome completo, mais a hashtag caixa de som pra gente te achar aqui na tela, combinado? 11 983 408 mil. 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

0: Rolling in the Deep, fazendo a nossa noite de terça-feira melhor e pode ficar muito mais. Demorou pra você mandar o áudio? Não espera não, daqui a pouquinho vai rolar mais uma edição do Pede no Zap. Aquela mensagem de voz, eu quero saber quem é você, qual é o seu nome, de onde você tá ouvindo a Mix, e esse som pra gente ouvir daqui a pouquinho, 11 983 408 1000, é o Zap da Mix. Aliás, foi pra onde o Adonis Costa, que tem o final do telefone 0727, mandou o nome, mais a hashtag caixa de som. Rapaz, você levou uma caixa de som speaker da Aiva. Presente nota 1 milhão. Que presentão, viu, Adonis? Parabéns. Aguarda aí que a equipe de promoção da Mix vai entrar em contato contigo.
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4: 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Pode fazer bem para sua saúde mental.
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0: Mix. Boa noite, todos queridos. Programa feito pelo melhor ouvinte do Brasil. É você, ouvinte da Mix. Brigadão pela companhia. E a partir desse momento é tu que manda, né? Todas as músicas que a gente ouvir são as que vão chegar pelo nosso Zap. É o 11 983 408 mil. Que responsabilidade. Bora colocar o seu som na programação da Mix. Manda ver aqui.
6: Boa noite, Rádio Mix. Marcos Oliveira falando. Sou motorista de aplicativo aqui, opa, na cidade de Guaxupé, Minas Gerais. Toca pra gente I'm God, David Guetta. Valeu.
0: Opa, Marcão representando todos os companheiros, os amigos, os motoristas por aplicativo e taxistas que estão dando uma carona pra Mix. Vocês são cinco estrelas.

0: Carolina Carpenter cantou pra gente.
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0: Quem vai cantar agora aqui na Mix? Quem decide é você. Faz a programação. Manda um áudio aqui pedindo aquela música bacaníssima. 11 983 408 mil. Faça como o Marco Aurélio, ele mora em Porto Alegre, tá com a gente agora. Obrigado, Marcão. Uma ótima noite pra você também. Adriana tá na Vila Matilde, Zona Leste de São Paulo. O Lucas tá na cidade de Batatais. E você, me conta, da onde?
2: Salve, Rádio Mix.
0: E aí?
2: Boa noite, aqui é o Júlio, motorista de aplicativo da cidade de Barueri. Eu queria ouvir uma do Rei do Pop aí. Tamo junto sempre aí, Rádio Mix.
0: Recebe e obrigado pela carona.
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0: 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Tudo que vai, volta, viu?
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0: Faz bonito aqui. Deixa eu te fazer uma pergunta. Você é daquelas pessoas que, de repente, quando acorda de manhãzinha, acorda com uma música na cabeça, começa cantando e não sabe por quê, né? Geralmente é uma música que você gosta, que você curte. Quer pedir essa música? Facinho demais. Mensagem de voz aqui no 11 983 408 mil. Não esqueça de falar o teu nome, também de onde você tá ouvindo a Mix, tá bom? E o nome da música. Ó, mandar um beijo aqui pra Raquel. Ela é de São Caetano, tá todo dia com a gente. Falou de manhã, de tarde, de noite. Um beijo pra você, Raquel. O Paulo Braz está em Juiz de Fora. E você, me conta.
2: Fala, galera da Mix. Me chamo José Augusto. Queria pedir pra vocês a música do Guns, Patience. Toca aí. Valeu.
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1: Mix são 8h25. Pronto, rolou Guns N' Roses. E qual é a sua preferida? Ficou com vontade de pedir uma música na Mix? Não passa vontade. Só manda um áudio. 11 983 408 mil. Apareça.
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2: Diego Baroni por aqui, falando do novo filme da saga Star Wars, que já estreou nos cinemas. O Mandaloriano e Grogu, continuação da série The Mandalorian, sucesso no streaming. Nessa nova história, o Mando, um caçador de recompensas, junto com seu inseparável companheiro Grogu, o queridíssimo Baby Yoda, precisa resgatar uma criatura que faz parte de uma raça perigosa de gangsters espaciais para conseguir informações para a Nova República, que ainda está derrotando os últimos resquícios do Império. Então, eu gostei do filme, apesar do roteiro não ser lá muito criativo. A ação é incrível, principalmente as cenas com naves. Agora, o filme empolga até a metade. Aí chega num ponto que parece que tá no fim já, dando a impressão que acabou um episódio da série e vai começar o outro. Mas após uma sequência emocionante, o longa ganha fôlego e entrega um final bom, digno de Star Wars, mas sem muito lugar pra ir, sabe? Poucas referências e sem pontas soltas. Assim, eu acredito que você só vai curtir mesmo se tiver familiaridade com esse universo. Mas se você tá com vontade de assistir só por causa do Baby Yoda, vai com tudo, porque ele não vai te decepcionar. O filme O Mandaloriano e Grogu está nos cinemas. Me segue no Instagram para mais, @DiegoBaroniNoAr. Lá tem o link do canal Kryptonita no YouTube, onde eu apresento vários conteúdos da cultura pop.
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12: Oi, Rádio Mix.
10: Oi.
12: Meu nome é Sancho, eu tenho 9 anos e eu queria dizer pra você tocar a música Ofélia da Taylor Swift.
10: Tá bom, vamos ouvir.
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2: É, tem gente romântica pedindo músicas românticas, mas tem gente também que pede a porrada. Ou enfim, é a sua música preferida. Põe aí a sua música aqui na programação da Mix, mandando um áudio dizendo quem é você, de onde você tá ouvindo o melhor mix do Brasil. Me conta nesse check-in e esse som bacana pra todo mundo ficar feliz, tá? É o 11 983 408 1000. Na outra entrada, eu falei mix tudo pra baixinhos. Não, gente. É o pede no zap pra baixinhos. E temos aqui mais uma representante da fofura.
3: Oi, galera da Mix. Oi. Aqui é a Manu de Taboão da Serra. Boa noite. Eu pode tocar a música Waka Waka da Shakira. Claro. Eu adoro.
0: Beijo, Manu.
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0: Mix, faltam 10 minutos para as 9 da noite dessa terça-feira. Ellie Goulding cantou pra gente Love Me Like You Do.
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0: Seu artista precisa cantar pra gente seu preferido, que você adora, pra colocar aqui na programação da Mix. Zap pro 11 983 408 mil. Manda um abração aqui pro Wagner, ele tá em Itamogi, Minas Gerais. O Pérez tá na Fazenda Rio Grande. E você, de onde? Pra ouvir uma música, bora.
2: Olá, boa noite,
0: bora.
2: Sou Bruno Almeida, de Atibaia, São Paulo. Gostaria de ouvir Backstreet Boys.
0: Boa, vamos ouvir. Beijo. Bad.

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1: Mix, falta um minuto para as 9 da noite, fazendo check-out. Que sonzeira. One Republic, Counting Stars. E amanhã, pra gente abrir o programa na quarta-feira. Pode ser o seu som, né? Aliás, tem que ser. Então já manda aquela mensagem de voz aqui pro nosso zap. Não esqueça de falar o teu nome, de onde você tá ouvindo a Mix. E esse som pra gente ganhar a noite. Bora? 11 983 408 1000. Amanhã às 8 da noite eu tô aqui esperando.
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0: Está no ar a Voz do Brasil. As notícias do governo federal que movimentaram o país no dia de hoje.
1: Olá, boa noite.
2: Boa noite para você que nos acompanha em todo o país.
1: Terça-feira, 26 de maio de 2026.
2: Vamos ao destaque do dia, qualidade de vida.
1: Brasil alcança pela primeira vez patamar mais elevado do índice de desenvolvimento humano.
2: Estudo das Nações Unidas aponta que a educação foi o que mais impulsionou o crescimento. Luana Karen.
3: Na escala que vai de 0 a 1, o país saiu de 0,744 em 2012 para 0,805 em 2024, alcançando o patamar de muito alto desenvolvimento humano.
1: Destaque também para o Bolsa Família, que além da transferência de renda, exige frequência escolar mínima de crianças e adolescentes.
2: Sobre o assunto, vamos conversar ao vivo com o ministro do Desenvolvimento e Assistência Social, Família e Combate à Fome, Wellington Dias.
1: E ainda, Minha Casa Minha Vida.
2: Presidente Lula entrega mais de 500 unidades habitacionais a famílias que vivem em Manaus.
1: Residencial conta com bibliotecas, duas churrasqueiras, centro comunitário, espaços comerciais e quadra poliesportiva.
4: Vamos contratar até o final desse ano 3 milhões de casas para o povo brasileiro.
2: Hoje, na apresentação da Voz do Brasil, Luciana Vasconcelos e Luciano Seixas.
1: E acompanhe a gente ao vivo. Acesse radiogov.ebc.com.br ou o canal Gov na sua TV aberta.
2: Pela primeira vez, o Brasil atingiu a classificação IDH muito alto na classificação das Nações Unidas.
1: O Índice de Desenvolvimento Humano mede a qualidade de vida da população.
2: Segundo o estudo, políticas como Bolsa Família colaboraram neste avanço.
3: O desenvolvimento humano no Brasil alcançou o maior nível da história. Segundo o radar IDHM 2024, divulgado pelo Programa das Nações Unidas para o Desenvolvimento. Na escala que vai de 0 a 1, o país saiu de 0,744 em 2012 para 0,805 em 2024, alcançando o patamar de muito alto desenvolvimento humano. O indicador leva em conta três pilares: educação, renda e expectativa de vida. A educação foi a área que mais avançou. Saltou de 0,679 em 2012 para 0,798 em 2024. O estudo aponta que políticas públicas de transferência de renda, como Bolsa Família, ajudaram a reduzir o trabalho infantil e aumentar a permanência de crianças e adolescentes na escola. Uma realidade próxima da vivida pelo estudante Gabriele Natanael Gomes. Foi o Bolsa Família que permitiu com que ela e os irmãos frequentassem a escola.
5: Meu pai, ele é marceneiro, minha mãe é auxiliar de serviços gerais. Eles sempre trabalharam bastante com a ajuda desse auxílio, dando suporte a mim e aos meus irmãos matriculados na escola, sendo acompanhados ali nos postos de saúde. Eles conseguiram ter mais segurança para trabalhar tranquilos.
3: Em 2012, com a melhoria de renda, a família deixou o Bolsa Família. O pai de Gabriel